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Gravação do grande sucesso do Tears for Fears, Everybody Wants to Rule the World. Sonsaço aqui na programação da Mix no seu domingão à noite. Tá gostando? Então manda a sua pra cá pelo 11 983 408 mil, WhatsApp da Mix.

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0: As coroas, as velhinhas que você adora desfilando aqui na passarela da Mix, uma atrás da outra pra você curtir, lembrar bons momentos e aquela época que você quase esqueceu, mas a Mix faz questão de lembrar pra você com as melhores de todos os tempos. Bora abrir a tampa do baú? Gás no volume que começou!
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0: Mix, ninguém mais, ninguém menos do que o rei do pop.
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0: É o Michael Jackson, You're Not Alone, no Baú da Mix. Só as velhinhas que você gosta, uma atrás da outra. Você já pediu a sua? Manda no WhatsApp da Mix, então, 11 983 408 mil. O nome daquele som que faz tempo que você não ouve e que vale a pena ouvir de novo aqui na Mix pra todo o Brasil, pela Rede Mix de Rádio, no baú que continua.

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1: Mix já era o baú. Foi aqui uma sequência de clássicos desfilando na nossa programação. Valeu você que participou aqui no Instagram, no WhatsApp da Mix, pediu a sua velhinha. Essa edição fica por aqui e tá de volta amanhã na programação da Mix. Já já depois do intervalo a música não para e meia-noite tem No Break pra começar bem a sua segundona com 2 horas de som sem parar.
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8: Mix, muito boa noite. Como é que estão as coisas por aí? Tudo bem? Bora lá começar mais uma edição do Mix Acústico. Hora da gente curtir os sons que você mais gosta na programação da Mix de um jeitinho diferente. Versões desplugadas. Por aqui é só banquinho e violão. E claro que você pode indicar sua música acústica pra ouvir aqui na Mix também, nas redes sociais ou no WhatsApp. Bora começar muito bem aqui, vai.
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0: 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Mix Melim, ouvi dizer, versão acústica para fechar essa edição do Mix Acústico com as desplugadas da programação da Mix. Essa edição fica por aqui, mas amanhã bem cedinho já sabe, né?
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Mix e o som da Rihanna, Stay, domingo à noite é assim, só música boa e você ligado, ligada na Mix em todo o país. Bora participar, pedir a sua? Então aproveita pra indicar o seu som pro No Break que começa já já meia-noite. 11 983 408 mil, WhatsApp da Mix liberado pra você, vai!

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0: Mix tá no ar, mais uma edição do No Break. A partir de agora pode marcar no seu relógio. São 2 horas de música, o melhor da programação da Mix, uma atrás da outra pra você curtir nesse começo de madrugada. Então já sabe, ó, volume lá no alto, porque agora você só ouve as melhores.
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1: Mix aí, tá curtindo o melhor da programação na sua madrugada? Aqui no No Break, são 2 horas de música sem nenhum intervalo. E você interage, fica à vontade através das redes sociais ou no WhatsApp da Mix. Aí você indica a sua pra rolar aqui, continua.
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1: Mix, se prepara, agora tem Super Mix. A gente vai conferir uma atrás da outra. Só música legal, só música boa. Então aumente o volume nesta madrugada, tá no ar. Mais um.
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Super Mix. Mix, você tá rolando por aqui só música legal. Então continua por aí curtindo. Este é o Super Mix. 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
1: Mix, essa é a hora em que a gente dá um plus na programação. É o Super Mix trazendo muita música legal. Essa edição acabou, mas fica ligado, fica ligada, que a qualquer momento estamos de volta.
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onda agora é Copa do Mundo. E a trionda não tá só rolando nos estádios do Mundial, não. A Rádio Mix fez aquela triangulação de respeito com Marcelo Falcão, Carlinhos Brown e o Bruno Martini, que autografaram e deixaram aqui de presente pra você. Para participar é só mandar uma mensagem pro WhatsApp da Rádio Mix no 11 983 408000 dizendo qual jogador do Brasil vai fazer o primeiro gol em cada jogo usando a hashtag Bolão da Mix. O resultado você confere no site da Mix.

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5: Mix 6 em pó. Tá ligeiro, Williamson.
6: Você viu só?
5: É o frio que te despertou, é o banho da manhã. Bom dia.
6: Bom dia, Flávia. Bom dia.
5: Só pra você não esquecer, 6 em ponto.
6: 6 em ponto, 6 de ônibus, gente.
5: 6 de ônibus, é isso aí. Tá começando mais um Jornal da Mix aqui em 98.3. Você também fica conectado com a gente pelo app da Rádio Mix Curitiba. E aí, como é que tá essa segundona? Gelada?
6: Senhor amado, né?
5: Fresquinho, porque o William hoje veio de toca, gente. Ele geralmente tá de camiseta.
6: Toca, só não tô de luva porque a minha luva é de moto.
5: E daí senão, não rola, né?
6: Senão não consigo operar os equipamentos aqui.
5: Muito bem, hoje é dia 22 de junho e a gente tá aqui pra trazer pra você os destaques de hoje. Tudo que é notícia em Curitiba, região metropolitana, no nosso estado, no Brasil, no mundo. Tem nossos colunistas, tem entrevista, tem muita coisa boa pra você, inclusive prêmio, que daqui a pouquinho o Sopa já conta pra gente.
6: Será, hein?
5: Será?
6: Ah, exatamente. Daqui a pouco tem presente pra galera. Semana começou daquele jeito e que bom, né? Que bom começar mais uma semana, última semana inteira do mês.
5: Pois é, né? Que loucura.
6: Daqui a pouco tá caindo o salarinho na conta, daqui a pouco tem jogo de Copa, então vamos segundar, galera, vamos segundar com gosto.
5: É isso aí. E você fica sabendo tudo isso a partir de agora aqui com a gente no Jornal da Mix.
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6: Paraná e Curitiba entram em alerta para casos graves de síndromes respiratórias.
5: E o inverno começa com frio intenso, risco de geadas no Paraná e chance de neve no sul do país.
6: Bloqueio de 300 milhões de reais do CNPq pode afetar bolsas de pesquisa.
5: E a retratrudida clandestina é apreendida na fronteira em Foz do Iguaçu. Lembra que o Dr. Ricardo Gullit conversou com a gente sobre essa novidade que nem foi lançada ainda?
6: Acabou de liberar o negócio.
5: É, então.
6: Pessoal, é rápido. É tipo camisa tailandesa, isso, né, da seleção. Polícia Federal vai investigar alerta falso disparado pela Defesa Civil. Alerta de misantropia.
5: Caramba, olha, confesso que não chegou pra mim. Dormi lindamente, acordei não sabendo de nada.
6: Pra mim também não. Eu fiquei sabendo pelos grupos, né?
5: E partiu aqui de Curitiba, né? Segundo as informações.
6: As preliminares, sim.
5: A gente vai contar pra vocês o que que tá rolando agora, né? O que que vai ser feito sobre isso nesse momento. E obra de requalificação da Orla de Pontal do Paraná chega a 14% de execução. É o litoral paranaense sendo trabalhado aí, né, para a economia, para o turismo e para os moradores. Tudo isso e muito mais está no ar o Jornal da Mix.
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5: Mix 6 e 8, ótima manhã de segunda-feira para você. Que bom ter você com a gente aqui em 98.3, sintonizado na Rádio Mix Curitiba, Jornal da Mix no ar. Você que está conectado com a gente, seja bem-vindo. Muita gente na corrida logo cedo. Eu fico impressionada, viu? É muita resiliência, de verdade.
6: O pessoal gosta, viu?
5: A gente daqui a pouco vai dar previsão do tempo. Aí eu vou te falar, viu? A pessoa já merece o céu, porque eu queria. Eu queria ter esse ânimo, essa disciplina. Porém, ainda não.
6: O céu é um tratamentinho, né? Porque, pelo amor de Deus, tem que ser... qual tipo de ânimo é esse que move essa galera?
5: Tem que correr mesmo, tá certo, né? Curitiba já conhecida aí como a capital das corridas,
6: ah,
5: né?
6: Sim.
5: O povo aderiu legal.
6: O pessoal gosta muito.
5: Mas a gente não vai vir aqui pra falar de corrida, não, agora. Pelo menos não agora, viu, Sopá?
6: Ah.
5: A gente veio querer saber quais são os prêmios de hoje.
6: Ah, vai ter aquele parzinho de ingresso no Capricho pro Cinema na Mix, né? Hashtag Cinema na Mix, manda pra cá no nosso WhatsApp, você vai participar simplesmente mandando a hashtag e mais nada. É mole pra você participar, 998226669. Mandou aqui hashtag Cinema na Mix, tá concorrendo. Vamos pensar se vem mais coisa aí, tá? O ingresso de cinema tá garantido pra começar bem a semana já.
5: Ele sempre faz isso, né? Mas tudo bem.
6: Ah, é o meu charme.
5: A gente sabe que vem, né? Então tá ótimo. Vamos ver, né? A semana
6: vamos
5: tá
6: ver,
5: só começando. Muito bem, 6:09.
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5: E o inverno começou ontem, oficialmente, às 5:24 da manhã, com previsão de frio intenso no centro-sul do Brasil, no Paraná, risco de geadas, enquanto as áreas mais altas das serras do Rio Grande do Sul e Santa Catarina podem registrar temperaturas abaixo... É sério isso, tá? Não é fake news. De menos 8 graus.
6: Não é possível.
5: E até chance de neve. Isso ainda esta semana. Vamos ver se confirma. A gente tá falando daqueles locais já conhecidos aí, né? Por serem extremamente gelados. Segundo o Climatempo, a primeira semana da estação vai ser marcada pela passagem de uma massa de ar frio de origem polar, com sensação de frio forte por vários dias seguidos. Madrugada e amanhã do dia 24 de junho, ela deve ser especialmente gelada no sul do Brasil, com temperaturas bem abaixo de zero em vários pontos. Também há previsão de chuvas intensas e temporais já a partir desta segunda-feira, dia 22. Agora vamos ver se isso se confirma. Aqui para Curitiba, como é que fica o tempo hoje? Bom, segundo o CIMEPAR, a gente deve ter sim pancadas de chuva que podem acontecer ao longo do dia. Essa previsão pode também não se confirmar, o tempo está bem instável, mas a gente pode sim ter alguma pancadinha, isso pode acontecer em todo o Paraná. As temperaturas se elevam um pouquinho, né? Chega a 22 graus hoje, fica até abafado para um começo de inverno. Mas amanhã amanheceu bem gelada. Registro de mínima de 7 na capital paranaense, máxima de 22. Aí tem previsão de chuva para o resto da semana? Por enquanto, não. A gente vai ter dias mais nublados, mas o sol pode aparecer um pouquinho, tá? O que não muda é a temperatura inicial do dia, né? A mínima sempre ali entre 7 e 9 graus. Nesta semana.
6: O que eu achei curioso é como despencou a temperatura de uma hora para outra ontem.
5: Impressionante.
6: A tarde estava super agradável, tranquila, teve festa junina das crianças, bermuda, camiseta, assim, virou a chave de uma hora para outra, ligaram o ar-condicionado, esfriou muito rápido e, bom, aí tivemos essa madrugada congelante.
5: Agora
6: aí,
5: né? É fato, né? Não dá para bobear, mesmo que esteja mais abafadinho durante o dia, não tem como sair sem um agasalho, porque, gente... Os problemas de saúde, eles acontecem e muito no inverno. A gente vai trazer também esse alerta aí da Secretaria de Estado da Saúde logo, logo. Mix 6:12.
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6: Motoristas de aplicativo e taxistas já podem solicitar o financiamento para compra de veículo zero quilômetro pelo programa Move Brasil, do governo federal. Os interessados devem se cadastrar na plataforma oficial e, em até 5 dias, serão informados se atendem aos critérios para participar ou não.
5: Pois é, a gente já tinha alertado, inclusive, sobre isso na semana passada. E lembrando também, né, que a linha é voltada à renovação da frota e permite financiar veículos novos de até 150 mil, incluindo modelos flex, elétricos e híbridos a etanol. Segundo, a taxa deve ser de 12,5% ao ano, equivalente a 0,99% ao mês. Para homens, 0,91% ao mês, para mulheres a taxa um pouquinho mais baixa. Entre os requisitos estão pelo menos 12 meses de cadastro na plataforma e no mínimo 100 corridas realizadas. Então se informe lá, Move Brasil. Mix 6 e 13.
6: É, e a gente continua falando de trânsito, porque uma faixa da canaleta exclusiva do transporte coletivo na linha V de Sul será parcialmente bloqueada a partir das 9 da manhã de hoje, na altura da rua Lotário Boutin, bem em frente ao supermercado Max Atacadista ali do Xaxim. A previsão é que o bloqueio dure 3 dias, dependendo das condições do tempo.
5: A intervenção faz parte das obras da trincheira da Vila São Pedro. No local, vai ser feita uma nova ligação da rede de drenagem com circulação de caminhões e equipamentos durante os trabalhos. Ao fim de cada dia de expediente, a faixa bloqueada vai ser liberada para o tráfego e todo o trecho vai estar sinalizado para orientar motoristas e usuários do transporte coletivo. Mix 6 e 14.
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6: E o CNPq teve um bloqueio de 300 milhões de reais. É o equivalente a 15% do orçamento previsto para o ano todo. Segundo o presidente do Conselho, Olival Freire Júnior, a medida pode afetar cerca de 80% dos 102 mil bolsistas da instituição nos próximos meses, caso a verba não seja recomposta.
5: A maior parte do bloqueio atinge recursos destinados a bolsas de pesquisa, o que representaria aproximadamente 2 meses de pagamento. O CNPq é vinculado ao Ministério da Ciência, Tecnologia e Inovação e a expectativa informada pela direção do órgão é de recomposição do valor pelo governo federal. Uma notícia que deixa a gente bem triste, né? Quando a gente fala de educação, de pesquisa, a gente tem aí a polilaminina, né? Que vem transformando a vida das pessoas. Isso é fruto de pesquisa. Isso é fruto também, né, desses recursos que são muito necessários.
6: E a gente sofre muito no Brasil de um fenômeno chamado fuga de cérebros. Né, os pesquisadores que vêm, se formam gente muito capacitada e que vai para fora justamente por não ter apoio. Muito apoio, né? Não ter bolsas de pesquisa, porque, gente, para o cara dedicar a vida a essas pesquisas.
5: São muitos,
6: né,
5: anos, né? Não é de hoje para amanhã.
6: Então
5: não
6: precisa dessas bolsas de apoio. Tomara que essa situação se resolva logo.
5: É isso mesmo. Mix 6 e 15.
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6: O governo federal publicou um decreto que obriga instituições financeiras a fazer o bloqueio de recursos ligados a casas de apostas ilegais que operam sem autorização do Ministério da Fazenda. A medida vale para bancos e instituições que receberam ou que registraram movimentações dessas plataformas.
5: Segundo o Ministério da Fazenda, há cerca de 300 operadores por trás de quase 50 mil sites derrubados, usando aproximadamente 30 instituições financeiras para pagamentos. Após a notificação, o bloqueio deve ser confirmado em até 48 horas, sem contestação. A AGU pode pedir, né, que os valores sejam destinados ao Fundo Nacional de Segurança Pública. Mix 6 e 16.
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6: O novo boletim Infogripe da Fiocruz aponta aumento nos casos de síndrome respiratória aguda grave entre jovens adultos e idosos. Segundo o levantamento, Paraná e Curitiba estão com nível alto de risco, com tendência para crescimento a longo prazo. O cenário é puxado por hospitalizações por vírus sincicial respiratório em crianças pequenas e por influenza A e B nas demais faixas etárias.
5: A orientação é manter a vacinação em dia, especialmente contra a influenza e a Covid-19, além de reforçar cuidados como uso de máscara em locais fechados e unidades de saúde, isolamento em caso de sintomas gripais e atenção redobrada para os idosos, pessoas com comorbidades, imunocomprometidos, crianças e também gestantes. E a gente tem ouvido falar todos os dias de filhos, de conhecidos que estão com problemas respiratórios graves. Então, muito cuidado. O grupo, né, que tem aí essas doenças já pré-existentes, a bronquite, a asma, por favor, colocar a vacinação em dia, vai no posto de saúde, tira dúvida para você poder colocar a carteirinha vacinal em dia. Mix 6 e 17.
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6: O Paraná vai incluir conteúdos de Seguridade e Previdência Social na grade curricular obrigatória das escolas públicas. A iniciativa será implantada pelo programa Jovem Previdente da Paraná Previdência, lançada oficialmente no dia 30 de junho no Colégio Estadual Guaíra, em Curitiba. A proposta começa pelos estudantes do terceiro ano do ensino médio.
5: Eu achei sensacional esse programa, viu? É necessário. Uhum. A expectativa é atender mais de 120 mil alunos ainda em 2026 e cerca de 620 mil jovens em 5 anos. O conteúdo vai ser dividido em módulos sobre história da Previdência, funcionamento do sistema brasileiro, regime geral próprio e complementar, além de planejamento previdenciário e educação financeira, que é muito, mas muito necessário. Tá na grade, tinha que estar desde o prezinho, né?
6: É, isso aí é uma cultura que existe em vários países, né? E aí a educação financeira, ela passa por vários pequenos aspectos que eventualmente vão até evitar que as crianças caiam no problema das bets ilegais conforme forem crescendo, por exemplo,
5: golpes,
6: né?
5: Golpes e tudo mais, né? Muito bom. Mix 6 e 19.
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6: A Defesa Civil Nacional acionou a Polícia Federal para investigar uma invasão, ou pelo menos até aqui, né, uma suposta invasão, porque ainda falta a confirmação 100% cravada, ó. É. Achamos, cara, mas é assim, é 90% de certeza que foi isso mesmo, um disparo de um alerta falso para celulares em vários estados, incluindo aqui no Paraná, na noite do último sábado, dia 20 de junho. A mensagem usava a expressão alerta extremo e citava misantropia, causando estranhamento e preocupação entre os usuários. Começou na sexta-feira à noite, né? Logo depois do jogo do Brasil. Após o ocorrido, a plataforma Defesa Civil Alerta foi retirada do ar por questão de segurança, para garantir que não fosse mais disparado sem necessidade, né? É um sistema que é usado para enviar avisos severos, extremos, à população, que só deve ser religado agora quando as condições de segurança forem restabelecidas.
5: Só pra gente situar, misantropia é o significado da palavra, que pegou muita gente de surpresa, né? É o ódio, a antipatia, o desprezo pela espécie humana. A Defesa Civil Nacional também informou que já desenvolve uma nova versão mais segura do sistema de Defesa Civil Alerta. Segundo o secretário nacional de Proteção e Defesa Civil, Volney Wolf, ainda não há prazo para essa nova versão entrar no ar. A invasão é tratada como um incidente de segurança cibernética e agora qualquer tipo de alerta só vai sair da central, né? Então os estados vão ter que ir se comunicando ali com a central nacional para que possa ter algum tipo de... Ah, vai acontecer, ó, a gente está com um problema de deslizamento, vai ter que pedir autorização para soltar esse comunicado.
6: A investigação preliminar aponta que partiu de Curitiba a tal da invasão hacker e que teriam sido pelo menos 5 disparos. Agora eu achei curioso porque apareceu o vídeo, que nos Estados Unidos é diferente, não é só no celular, até na TV. A TV fica muda, as TVs smart, ela ficam muda.

0: chegar ainda.
1: Detalhe que o jogo do Brasil que vai ter a tal da abdução é dia 24.
0: Ó, e as teorias da conspiração,
1: será,
0: né,
1: que eles vão vir pra levar o Casimiro embora?
0: O Neymar.
1: O Casimiro, o Neymar, o Antelote.
0: É,
1: vai fazer um pacote, eu pago a gasolina.
0: Só inclusive não levem vozinha.
1: Nem Vini Júnior, que tá jogando
0: nem,
1: muito.
0: Nem Vini Júnior. Não levem ninguém, mas eu vou avisar vocês, ETs. Vai tá frio, hein?
1: É.
0: Então se vocês virem...
1: Não vão dar conta.
0: Se vocês virem só com aquele skin de vocês azuladinha, esverdeadinha, cor de sereia, vocês vão passar um friozinho aqui. Mix 6:22.
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1: As obras de requalificação da orla de Pontal do Paraná, no litoral do estado, chegaram a 14,3% de execução nessa sexta-feira. A primeira etapa contempla 3 quilômetros e 660 metros de intervenção, 3 quilômetros e 66 metros, com o foco em mobilidade, urbanização e preservação ambiental.
0: De acordo com o IAT, estão em andamento serviços de drenagem, terraplanagem, preparação para pavimentação e calçadas. O investimento do governo do estado passa dos 34 milhões, com conclusão prevista para o primeiro semestre do ano que vem. Mix 6:23.
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1: O Supremo Tribunal Federal decidiu por 6-5 que a idade mínima para a aposentadoria especial do INSS é inconstitucional. Com isso, a Previdência não deve exigir idade mínima para concessão do benefício a trabalhadores expostos a agentes prejudiciais à saúde. Deve ser considerado apenas o tempo mínimo de contribuição, que pode ser de 15, 20 ou de 25 anos, conforme o grau de exposição da atividade.
0: A mudança não é automática, porque ainda cabem recursos. A decisão também altera a regra de transição da reforma da Previdência, mas mantém o cálculo atual do benefício, o que pode reduzir o valor final em comparação com a regra anterior. A aposentadoria especial é voltada a segurados que trabalham em condições prejudiciais à saúde ou à integridade física, como exposição a agentes químicos, biológicos, calor, ruído ou radiação. Vamos dar um exemplo aqui de perto? Enaex, né? Que teve aquele acidente.
1: Sim.
0: Então, assim, é alto risco. Não é sair de casa só para trabalhar, né? É o que a gente espera que aconteça, que vá, trabalhe e volte. Mas a gente viu que existe esse risco, né? Os funcionários sabem disso. Existe ali também dentro, né, do salário um adicional. E não só produtos químicos, né? Vários.
1: Pessoal que trabalha com coleta de lixo hospitalar, por exemplo, né? Então são profissões de alto risco. E que bom que tem gente fazendo essas funções. Já pensou o caos que seria?
0: A gente tem que agradecer a esses profissionais, né? Mix 6:25.
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1: O presidente Lula sancionou a lei que aumenta em 5,4% o piso salarial dos professores da educação básica pública. Com o reajuste, o valor passa de R$ 4.867,77 para R$ 5.130,63. Acima da inflação do período, né? A inflação no período foi de 3,9%.
0: A nova regra prevê que o reajuste anual nunca poderá ficar abaixo da inflação medida pelo INPC. Segundo o estudo da Consultoria de Orçamentos do Senado, o impacto estimado nas contas públicas nesse ano pode chegar a R$ 6,4 bilhões, recaindo principalmente sobre estados e municípios. Mix 6:26. E aí, Sopa, vamos participar desse sorteio?
1: Vamos, vamos. Eu conversei aqui com a Duda falou assim, ó, Sopa, resolvo pra você, tá bom?
0: Aí, tá vendo? Ele fica se gabando, ai, é o meu charme, o charme é dela.
1: É, não, a Duda falou assim, vem na minha que é sucesso.
0: Inclusive trouxe pãozinho pra você, pãozinho. Tô só olhando aqui. Espero assim, que não seja o meu.
1: A gente fica mal habituado, assim,
0: espero
1: mal habituado.
0: Espero que não seja o meu.
1: Tem gente que tá ouvindo a gente e vai ficar com fome agora. Como assim? Pãozinho?
0: Pãozinho na chapa?
1: E vai ficar passando fome o dia inteiro pensando no pãozinho na chapa? Vai ficar com as lombrigas oriçadas? Então nós vamos fazer o seguinte, tá? Você vai deixar a gente com as lombrigas oriçadas quando você vai lá na Brinca Pizza por nossa conta e vai mandar aquela foto bonita no Instagram.
0: Aí eu jogo baixo.
1: Vai marcar a gente e vai falar aqui, ó, tá aqui a vingança, ó. Vocês atacam com pão, a gente revida com pizza. É muito simples, tá? 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
1: A gente vai pra um rápido intervalo, comer esse pão na chapa, que é o que tem pra hoje, né?
0: Já. Hoje,
1: agora, pelo menos é o que tem pra agora, e aí a gente volta já.
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0: 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Rodrigo Teaser, últimos ingressos em 3 sessões no Guairão. 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
9: Os carros elétricos de entrada vão ganhar mais um grande concorrente no mercado e o lançamento da vez é o GAC Ion UT. Eu sou Matheus Afonso, da Electricar BR, e nas tão conhecidas vendas de BYD Dolphin, Dilly X2, tem mais um carro querendo ganhar espaço. É o GAC Ion UT. Esse é um carro que tem medidas até maiores que um Dolphin, com um design muito próximo, e que a GAC lançou com o objetivo de ser um dos mais procurados do segmento elétrico e de entrada. A pedida é de R$ 139 e R$ 159 mil, reais, sempre com uma potência até bem alta de 204 cavalos, mas o principal que é a bateria, que é de 44 kWh na versão de entrada, ou seja, uma bateria menor e 60 na versão de topo. O grande detalhe é que o mercado esperava que ele fosse até mais barato para justamente fazer um barulho e conquistar clientes de marcas que já vendem bem, como BYD e a própria Geely, que já conseguiram o seu espaço. Contudo, a GAC espera ainda ter um bom resultado graças ao tamanho do carro e ser um elétrico no mercado que cada vez mais compra carro elétrico. Quer ver no detalhe? 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
13: Mix 6h34, a gente está de volta, Jornal da Mix no ar, até às 8 da manhã, você participando com a gente, 998-22-6669, valendo cinema, valendo Brinca Pizza e valendo também a sua participação. Conta aí como é que tá começando essa semana, frio, nem chegou ainda, tá, gente? Nem
14: Não
13: chegou.
14: Brinca com isso,
13: Não,
14: para.
13: Não, tô falando sério.
14: Eu vou falar um negócio pra você, então.
13: Negócio.
14: Vou esquentar pra galera essa segunda-feira. Porque quando a gente fala aqui que tem cinema, que tem Brinca Pizza, a galera fica louca, o WhatsApp aqui... Eu tento não ficar olhando pro WhatsApp, porque é muita notificação e a gente fica se perdendo no ar. Então, o que que acontece? Já que tem muita gente afim de ir no cinema, a última semana do mês é complicado pra todo mundo. Galera quer curtir um cineminha, um filminho, tem vários lançamentos legais no cinema. Dois pares de ingresso hoje.
13: Pra escolher o filme.
14: Pra escolher o filme que quiser.
13: Ah, que bom.
14: Dois pares de ingresso pra você ir na rede UCI Cinemas e curtir o filme que você quiser. Então teremos dois ganhadores de par de ingresso hoje. Hashtag Cinema na Mix, 998-22-6669.
13: Mix 6h35.
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14: Falamos disso no começo do jornal. A gente já vem falando dessa estrela aqui há alguns dias, a Retatrutida. Medicamento ainda em fase de teste, sem aprovação em nenhum país, já aparece em apreensões na fronteira de Foz do Iguaçu com o Paraguai. A substância vem sendo chamada de nova caneta emagrecedora, mas oficialmente ela não existe no mercado e as unidades encontradas entram no Brasil de forma, obviamente, clandestina.
13: É, teve gente até que fez assim, ó, não. Dr. Gullit já tá aqui com a gente, né? Fiscais da Receita Federal afirmam que o local real da produção é incerto, mesmo quando embalagens indicam procedência da Alemanha ou do Paraguai. A Retatrutida atua em receptores ligados à saciedade e ao metabolismo, mas por não ter registro aprovado, o uso representa risco. Nesse caso, a promessa rápida pode esconder aí um problemão sem bula confiável. É impressionante, né?
14: É, do Paraguai vem muito suco também, sabe? A Magic Pill.
13: É.
14: Vem muito. E assim, eu vi um documentário esses dias atrás de operações policiais que fecharam laboratórios clandestinos que produzem caneta emagrecedora falsa, anabolizante falso. É assim, se cair uma cinza de cigarro dentro de um negócio desse que as pessoas injetam no próprio corpo, vai saber qual que é o efeito. E assim, gente, não é laboratório bonitinho, não. É feito na cozinha, em garagem de casas, assim, de chácaras. É porco
13: tenso,
14: o negócio.
13: É tenso.
14: Tem que ser corajoso pra injetar um negócio desse aí no corpo,
13: cê
14: viu,
13: é doido.
14: Gente? Meu Deus, é o maluco, né?
13: Mix 6h37.
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13: E ele já tá aqui com a gente, Mix Bem Viver, com o Dr. Ricardo Gullit. Impressionante a rapidez, né, doutor?
15: É assustador. Simplesmente não existe esse remédio. Não tem nem como falsificar, não existe. Assim, você vai injetar qualquer coisa, você não vai saber o que é.
13: Tudo menos ela.
14: É tipo qualquer a falsificação. Coisa. Ah, acabei de comprar o iPhone 25.
15: É o mesmo raciocínio.
14: Não tem, gente.
15: Ah, o meu
14: tem.
15: iPhone 20. É, não, ele não existe. Não tem como você falsificar ele.
13: É original, então. Olha, gente, é muito cuidado, né?
15: A gente... Infelizmente, já tive pacientes usando. E, enfim, é uma coisa bem... Que daí você chega e não tem o que fazer, né? Fala, olha, eu tô usando o Retatrutida. Tá, então você tá injetando alguma coisa que a gente não sabe o que é. Vamos ver o que acontece.
13: Gente, que perigo. Mas hoje vamos falar de um tema também, né, doutor? Que pega muita gente. Muita gente acaba que nem sabe que tem isso. É muito comum a gente ouvir que é a anemia.
15: Muito, muito comum.
13: Muito comum.
15: Mais ou menos 25% das pessoas do mundo têm algum grau de anemia. E aí isso acaba sendo uma das principais causas de incapacidade, assim, no mundo inteiro. Então, pessoas que faltam trabalho, que ficam encostadas, que ficam improdutivas, vamos colocar assim. A anemia, apesar de ser uma coisa que não chama tanto atenção no dia a dia, né? É um dos fatores que mais está relacionado com isso. Então, além de ser muito comum, tem vários sintomas e é bem importante a gente ter isso em mente para manter a saúde em dia, não só no laboratório, mas com todos os déficits que isso traz na prática.
13: Agora, vamos classificar ela, né? O que, que é anemia e por que, que ela não deve ser, justamente não deve ser vista apenas como esse cansaço, né?
15: Isso é bem importante, porque assim, a gente no dia a dia pensa muitas vezes que o sangue é um monte de líquido, assim, que sai do coração e vai pro corpo, mas não é bem assim, né? Dentro do sangue a gente tem algumas células. As três principais são os glóbulos vermelhos, que é quem carrega o oxigênio para os tecidos. Então ele vai lá no pulmão, busca o oxigênio que eu respirei e leva para a perna, para o rim, para o coração, para todos os órgãos. E aí esses glóbulos vermelhos podem estar em número maior ou menor. Quando eles estão reduzidos, isso é anemia. Então basicamente a anemia é a redução das células que transportam oxigênio no sangue. E por consequência, essa doença causa uma série de sintomas de fome no corpo, vamos dizer assim. Porque pensa comigo, teu rim não está recebendo combustível suficiente, teu músculo não está recebendo combustível suficiente, então não foi das contas, assim, o sintoma central vai ser esse cansaço. Mas ele é gerado por essa redução das células que transportam o oxigênio.
13: E mesmo a pessoa, muita gente pode falar assim, nossa, mas eu como super bem, eu tô até acima do peso, como que eu tô anêmico? Uma coisa não tem nada a ver com a outra?
15: Não necessariamente, porque são múltiplas causas para anemia, talvez assim, centenas ou até milhares de causas, eu diria. Muitas vezes a anemia entra como parte de uma doença, então a pessoa chega com uma série de sintomas e anemia. Então isso a gente vai interpretar ali dentro do contexto geral de saúde. E outras vezes isso é uma condição isolada, que aí tem várias e várias causas. Então não tem relação direta com o que come, com ter anemia. Muitas vezes os pacientes trazem isso, né? Ah, doutor, mas eu como tão bem, eu me alimento bem, será que eu vou ter... Eu não tenho como eu ter anemia. E infelizmente não é assim que funciona, né? O nosso corpo é muito mais complexo que isso.
13: O diagnóstico é feito como?
15: Então, primeiro de tudo, né, você vai chegar à consulta, vai trazer suas queixas. E os pacientes que depois a gente descobre que tem anemia, eles têm queixas muito vagas, assim, que geralmente eles não associam a isso, né? Então, o sintoma mais comum, ele é bem inespecífico. Então, é cansaço, fraqueza, mal-estar geral, assim, e... Putz, até um dia de trabalho meio pesado já dá esse sintoma, né? Então, é uma coisa bem inespecífica. E aí, vão surgindo outros sintomas que às vezes as pessoas não percebem muito, mas aí os médicos vão tendo já essa clareza. Uma coisa que é comum é o batimento do coração acelerado. Porque aí, pensa comigo, a gente já conversou que tem menos caminhão. Aí o corpo pensa assim, bom, então eu vou acelerar a velocidade aqui para esses caminhões que existem transportarem mais oxigênio, digamos assim. Então, é bem comum uma pessoa com anemia ter uma frequência cardíaca ali entre 110, 120. Então o coração tá bem mais rápido que o normal. Não é aquela arritmia assim que você vai sentir uma batedeira, que você vai acordar de madrugada, mas o coração tá sustentadamente mais rápido. Uhum. E aí começam a surgir outras alterações, que são mais sutis, do tipo alterações de unhas, cabelos, na língua até eventualmente. Então, de modo geral, assim, esses sintomas são bem específicos. E aí, à luz deles, a gente sempre faz o exame de rastreamento, que é o hemograma. O hemograma, ele mostra pra gente quais são as principais células do sangue. Então, a gente comentou que o sangue é aquele líquido que tem várias células dentro. O hemograma diz quanto tem de cada tipo de célula. E aí, pra gente ter clareza que tem anemia, a hemoglobina vem que tá menor que 12 ou 13. 12 pra mulheres, 13 pra homens. Esse é um corte global, digamos assim. Então, se no teu hemograma tem hemoglobina menor que 12 ou 13, dependendo do seu gênero, aí você vai pensar, putz, tô com anemia. E aí, começa todo um processo de investigação pra gente entender qual que é a origem disso.
13: Olha que interessante. Eu lembro muito bem que na minha infância, né, a gente passou a infância aí, final dos anos 70, começo dos anos 80, a gente ouvia falar muito, ah, essa criança é anêmica, cuidado pra criança não ficar anêmica. Aí tacava prego no feijão. A falta de ferro traz anemia e a gente melhorou muito nessa questão, que eu lembro assim, era o papo de, mas lembra do filho da fulana, é anêmico.
15: Era cultura, né?
13: Era cultura. Isso era só uma cultura ou qualquer coisa era anemia também?
15: Então,
13: a criança
15: assim,
13: era magra, era anêmica.
15: Existem várias causas para anemia, como a gente estava comentando. Uhum. E uma delas é o aumento da necessidade do organismo. Então, tem alguns cenários específicos na nossa vida que a gente vai estar precisando de mais do que o corpo consegue fornecer de modo geral. Por exemplo, a gestação. Quando você está grávida, você tem um bebê para gerar. Então, às vezes, o teu corpo precisa de mais caminhõezinhos ali transportando oxigênio do que o habitual. Então, isso pode gerar uma anemia. Na infância, isso também é parecido, porque eu estou crescendo muito, todas as minhas células estão se multiplicando grandemente. Então, é uma fase que eu tenho um grande risco de ter carência de ferro, de fato. Então, não é só uma cultura popular, digamos assim. Essas fases, então, infância, adolescência, gestação e outros momentos da vida onde o corpo está muito ativo, eles podem, de fato, aumentar a demanda por esse oxigênio e aí eles geram anemia. Então, crianças têm que fazer aquelas consultas de acompanhamento com pediatra, de puericultura, e muitas vezes a gente precisa fazer a reposição de ferro, de fato. Assim como a gestante na gravidez e Sim. pessoas que estão fazendo outros tratamentos.
13: Ah, esse cansaço da anemia seria essa falta de hemoglobina, então. Mas é complicado, né? Porque pode ser tanta coisa, né? Ainda mais hoje em dia. Ah, eu tô estressado, tô trabalhando muito, a pessoa às vezes passa ali. Por isso que é tão importante fazer, pelo menos uma vez por ano, um hemograma, né?
15: Exatamente.
13: Doutor?
15: E aí, quando tem essas queixas inespecíficas, primeiro que a gente conversa bem para tentar clarear um pouquinho a queixa. Na sequência, examina bem o paciente para ver se a gente acha algum sintoma mais específico, ali, alguma coisa que tá alterada no exame clínico que já vai direcionando a investigação. E aí a gente vai fazer um rastreio que não vai ter só o hemograma. Vai ter também, como a gente sempre costuma conversar, que quase toda semana isso vem à pauta, exame da tireoide. Uhum. Vai vir outras vitaminas, vão vir exames de função dos rins, função do fígado. Então, antes da gente falar, não, é só anemia, a gente tem que fazer esse rastreamento de todas as funções orgânicas ali, inclusive de saúde mental, para entender se não é só um burnout, um esgotamento, um cansaço decorrente de outros processos que não do corpo propriamente dito. Mas, tudo estando normal, tendo essa hemoglobina menor que 12 ou 13, aí a gente tem anemia de fato. E aí o que o médico pensa? Bom, qual que é a origem disso? A gente já comentou que uma das possíveis causas é o corpo estar precisando de mais do que eu consigo entregar. Mas isso não é o mais comum. Disparado, a principal causa, assim, primeira, segunda, terceira e quarta causa de anemia, vamos dizer assim, é deficiência de ferro. E aí, toda vez que um paciente chega com anemia no exame, o que começa a passar na cabeça do médico imediatamente é: aonde está o sangramento? Porque essa vai ser a principal causa de redução de ferro no nosso corpo. A gente pensa, ah, não, vamos comer mais ferro, vamos comer mais carne, vamos comer uma panela de ferro. Mas não é a deficiência nutricional que geralmente está relacionada com isso. E sim eu perder mais ferro do que eu deveria. Então, até segunda ordem, o médico está pensando, aonde está o sangramento? Aonde está o sangramento?
13: Interessante. Ó, o Luiz Henrique mandou assim: doutor, quando eu era criança, minha mãe falava que eu era anêmico porque eu comia terra.
15: É, mas essa é uma boa. Essa é uma boa reflexão, porque.
13: Eu lembro muito disso, viu,
15: porque
13: Luiz?
15: Porque um dos sintomas que a deficiência de ferro causa é uma alteração no paladar. E o mais característico é a vontade de comer gelo. Então é bem comum, assim, pessoas que têm deficiência de ferro que ficam mastigando gelo, etc. Tem um nome clínico para esse sinal. E aí tem algumas outras coisas que podem entrar nesse escopo.
13: Aumento,
15: inclusive,
13: da
15: comer
13: vontade
15: terra.
13: De doce.
15: Esse não tá descrito, não. Esse é mais fome mesmo.
13: Puxa vida, doutor. Eu tinha uma esperança aqui.
15: Mas o gelo é o mais comum. É então, mesmo. As gestantes que têm essa deficiência de ferro mais pronunciada, volta e meia chegam na consulta. Nossa, me pego mascando gelo. Assim, opa, você já começa a pensar nisso. Então, essas alterações do paladar, tua mãe não tava tão errado.
13: Não tava tão errado. Comer terra, lamber sabonete, né? Todas essas coisas, comer tijolo. Tudo isso faz. É uma vontade louca aí.
15: Que essa falta de ferro causa ali no cérebro.
13: Que loucura, né? Vamos falar um pouquinho também sobre, por exemplo, o ferro, como que se suplementa? Ele é só via acesso, né? Que você toma com soro lá, ou ele tem também comprimido, porque é uma pergunta que veio aqui. Faz mal fazer essa reposição?
15: Então,
13: por conta?
15: Faz, né? Faz mal, sim. Tudo que é por conta não dá, a gente não consegue fazer. Mas vamos dizer, então, a gente estava comentando que as pessoas. Descobri que é uma anemia. E aí a gente já descobriu aqui, a gente já falou que a principal causa é a deficiência de ferro. E aí eu vou ter dois processos que correm em paralelo. Primeiro, eu vou entender a causa dessa deficiência de ferro. E segundo, vou tratar a deficiência de ferro. E aí, para tratar, existem duas possibilidades. Eu posso fazer comprimido, reposição via oral, ou via endovenosa, soro na veia. Cada um deles vai ter um grupo de recomendações de coisas boas e coisas ruins. Então, o ferro de comprimido, ele é muito mais fácil de fazer. Você vai lá na farmácia, compra e toma. Só que não é uma coisa que absorve tão bem. Porque o nosso organismo tem uma série de mecanismos ali, acidez do estômago, acidez do intestino, o que você comeu que vai interagir com esse comprimido, então nem sempre absorve tão bem esse ferro. Então, para tomar o ferro, a gente precisa de uma série de cuidados. O estômago tem que estar bem ácido, então a gente nunca pode comer junto com comida. Então tem que ficar num intervalo ali entre duas refeições. Tem algumas coisas que diminuem a absorção, tipo café, chá, leite. E tem umas outras coisas que facilitam a absorção, tipo suco de laranja, coisas nesse sentido. Então, quando a gente está pensando nisso, a gente já começa a entender que não é uma coisa tão simples assim e que talvez nem todo mundo consiga. E outro ponto, que além de conseguir, talvez você não tenha capacidade. Vamos imaginar que você fez uma cirurgia bariátrica e você tirou alguma porção importante ali do teu trato gastrointestinal. As porções que fazem a absorção de ferro talvez tenham sido retiradas na cirurgia. E aí não vai dar para repor comprimido. Vamos imaginar que você tem uma doença desabsortiva do intestino. Também não vai absorver esse ferro via oral. Ou vamos imaginar que o teu ferro está tão baixo que o comprimido, você tomando um dia sim, dia não, vai demorar um pouco mais para repor. E aí, nesses cenários, a gente pensa em repor na veia. Então, na veia, para quando vai ser? Para quando eu não consigo fazer via oral ou para quando eu não posso fazer via oral, que é sempre a primeira opção. E aí, muitos pacientes, até dentro dessa cultura mais imediatista que a gente tem hoje, isso está presente em tudo, inclusive na medicina. A gente quer resolver logo, né? Ah, não, tô com deficiência de ferro, vou lá, faço uma infusão, no outro dia eu já tô normal, a vida que segue. Mas também tem malefícios na reposição endovenosa de ferro. Primeiro que é um pouco mais caro. E segundo, que tem riscos associados. Por exemplo, alergia não é uma coisa rara, assim, para quem trabalha com isso com uma certa frequência. Pacientes têm crises alérgicas induzidas pela infusão de ferro. Tem uma taxa, assim, nos estudos, que em alguns trabalhos fica próxima de 10% de reação alérgica à infusão de ferro. Então, eu, particularmente, já tive dezenas de pacientes que tiveram alergia na infusão de ferro. Alguns com casos graves, com necessidade de intubação, hospitalização. Então, a gente tem que ter muita segurança para indicar essa reposição, que muitas vezes é banalizada. Mas se você for seguir as recomendações sanitárias, você não pode fazer em um lugar que não tenha presença de equipamentos de ressuscitação, por exemplo. Então, você não pode fazer em uma farmácia, em uma clínica que não esteja equipada. Então, o ferro, apesar de as pessoas levarem, assim, fazer uma ampolinha de ferro, ele causa muitos problemas e, infelizmente, já tive histórias muito tristes associadas com isso.
13: Nossa, eu tô me sentindo uma privilegiada aqui, porque eu tomo ferro intravenoso desde fevereiro, semanal. Pula um mês, começa porque eu tenho uma deficiência muito... Eu não tenho só anemia, gente. Eu tenho anemia severa. Olha que legal, né? É pós-graduado em anemia. E, graças a Deus, nunca tive reação.
15: E aí, a gente tem que pensar uma coisa.
13: Ai, meu Deus, fiquei até nervosa.
15: Eu vou repor ferro. E aí, muitas vezes, a reposição não é uma vez só, como você estava falando.
13: Não,
15: porque,
13: é.
15: Vamos dizer, a partir do teu hemograma, dos teus níveis de ferro, eu vou pensar, quanto de ferro é que essa pessoa precisa? Tem gente que precisa de pouquinho, tem gente que precisa de muito. E aí, eu não posso repor muito de uma vez só, porque as veias não aguentam. E aí, tem vários tipos de ferro à venda por aí. Então, tem ferros que tem X miligramas, tem ferros que tem 10x miligramas, então dá para conversar com o seu médico e pensar, bom, será que a gente não consegue fazer uma forma que eu precise repor menos vezes, já que cada vez que eu vou eu tenho risco de fazer alergia? Então existem estratégias.
13: Cada vez que vai tem risco?
15: Sim.
13: Ah, meu
15: Esse
13: Deus.
15: Risco é por, é
14: não
15: por
14: tá
15: administração.
14: Não está 100% livre, não.
13: Ó, eu sei que assim, o meu endocrinologista, ele não tolera em hipótese alguma, vem na receita assim, não mudar medicamento nem por genérico, nem marca, nem nada. Tem que ser daquele laboratório, naquela lá, uhum. lá. E é sempre diluído em soro
15: uhum,
13: também, né?
15: Em soro.
13: Porque teve gente já que eu soube que inventou moda, foi lá, fez em casa e, gente...
15: Não, daí não tem como. Daí a
13: foi
15: veia
13: pro hospital,
15: vai.
13: Né?
15: Óbvio. Isso vai ter um problema sério, assim,
13: foi
15: porque
13: pro
15: o ferro, ele.
13: E lento, né?
15: Ele irrita muito a veia, então
13: lento.
15: Ele tem que ser diluído.
13: Mas sabe
15: lento.
13: Que eu não tive reação nenhuma? Eu fico até legal, eu fico até feliz, assim, depois da.
15: Ah, que bom,
13: Eu fico chazão,
15: se a gente colocar, assim. Se a gente colocar em perspectiva que mais ou menos 10% das pessoas podem ter alguma reação alérgica, 90% não vão ter, né?
13: Ufa! Pelo menos
15: mas,
13: uma boa notícia.
15: Mas pensa comigo, se você tem 10% e faz 10 vezes, teu risco não é tão pequeno.
13: Meu
15: daí.
13: Deus, gente, olha como
15: então,
13: é sério isso.
15: Eu só faço a reposição endovenosa para quem precisa de fato. E quando precisa, eu tendo a preferir formulações de ferro que tem uma concentração maior.
13: Uhum.
15: Então, ao invés de ir 10 vezes fazer, você vai uma vez e faz uma ampola que é mais gordinha de ferro. Então, tem essa preferência. Isso é, inclusive, coberto pelas operadoras de saúde. Então, não tem muito estresse, assim. Então, eu tendo a preferir isso. Vale a pena discutir com o seu médico se não é uma boa opção para você também. Mas o ferro é isso, né? Muito subestimado o risco, muito superestimado o benefício.
13: Pois é, tem gente até que relata, nossa, dói muito fazer, né, a infusão. Mas eu falei, nossa, que estranho, porque eu fiz e eu não senti essa dor,
15: pode
13: né?
15: Pode doer, porque ele
13: mas
15: é tóxico para as veias.
13: Tem gente que sente isso e fica mal mesmo, né?
15: Sim,
13: tanto
15: é
13: que na minha primeira aplicação, eu tava lá acompanhada de médico e tudo bonitinho, né?
15: Uhum.
13: Pra justamente, e a cada pouco o enfermeiro vinha e falava, ó, como é que você tá? Como é que você tá se sentindo? Alguma tontura? E porque é realmente muito sério, né?
15: Exato, muito perigoso. Então, é uma coisa assim que a gente tem que ser muito cauteloso, até mesmo o contrário. Muitas vezes, pessoas fazem muitas reposições de ferro do tipo assim, ah, tô meio cansado, vou fazer um ferro. Se os níveis de ferro estão normal, isso não vai trazer nenhum benefício, pode trazer vários malefícios.
13: Mas tem que ter autorização, né? Tem que ter uma guia ou não?
15: Pra fazer a infusão num lugar específico, sim, mas pra comprar e fazer em casa, não, né?
13: Então, gente, é isso que a gente não consegue entender, né, doutora?
15: Pois
13: é complicado esse tipo de coisa. Se existe risco...
15: Mas tem uma frase que eu gosto muito que explica a saúde como um todo, é que a coerência não é uma virtude humana, né?
13: Não é.
15: Então a gente não pode esperar isso, assim...
13: E isso devia estar lá na lei. Por que que é proibido? Porque a coerência não é uma virtude humana. Muito
15: mas,
13: bom.
15: Então, muitas vezes vai precisar de fato repor o ferro, mas a gente não pode esquecer nunca de investigar por que que você está repondo o ferro. Não é natural que você tenha deficiência de ferro. E aí, a primeira, a segunda, a terceira, a quarta causa vai ser sangramento. Então, a gente vai ter sempre que pensar aonde essa pessoa está sangrando. Muitas vezes isso é bem óbvio, do tipo, ah não, eu tenho ciclos menstruais que duram 10 dias e eu uso 10 absorventes por dia. Aí tá resolvido, não preciso pensar muito. Agora, se na história clínica eu não achei nada, tô lá com um paciente de 60 anos, que chega, tem anemia, tem deficiência de ferro, não tem nenhum sangramento. Essa pessoa não tem como escapar de fazer uma endoscopia e uma colonoscopia. Por quê? Porque a principal causa de sangramento é digestiva. Então, às vezes, eu tenho uma mini úlcera no estômago que está sangrando ali 1 ml por dia. Você não tem hemorragia, não tem sintoma, não tem nada. Só deficiência de ferro. E aí, o único jeito de a gente descobrir isso é lá com a endoscopia. Ah, eu tenho um tumor no intestino. E aí, você vai demorar anos para fazer o diagnóstico. E aí, muitas vezes, a gente faz o diagnóstico desse tipo de doença assim. O paciente chega com deficiência de ferro. Se você não achou a causa, obrigatoriamente, endoscopia e colono. Infelizmente, não tem para onde correr.
13: Muitos médicos também pedem, né, para refazer o exame, o hemograma, e até complementam com o exame de fezes para ver o sangue oculto nas fezes.
15: Exato.
13: Né?
15: Para rastrear, né, sangramentos no trato digestivo, existem diversas possibilidades. A gente pode fazer, por exemplo, a primeira linha, que é o clássico, que é a melhor opção, que é a colonoscopia. Só que tem um desafio. A colonoscopia tem que fazer preparo intestinal, é um exame endoscópico, tem que fazer anestesia. Então, nem todo mundo vai conseguir ser elegível a esse exame. É a melhor ideia, é a melhor opção. Muitas vezes, quando o paciente não é elegível, o que a gente faz? Interna e faz internado, mas para fazer o exame. Mas tudo bem, existem pessoas que não vão poder. E aí a gente vai para a segunda, terceira linha. E aí tem várias opções, assim, todas elas piores que a colonoscopia, via de regra. Eu posso fazer, por exemplo, uma tomografia 3D, que tenta reconstruir o intestino no computador. E posso fazer o sangue oculto. Por que o sangue oculto ele é preterido em relação ao colono? Porque ele tem mais uma taxa maior de falso positivo e falso negativo. Então, por exemplo, se eu comi carne 72 horas antes, ele pode vir positivo. Ou se eu tô com uma lesão, pensa comigo, eu tenho uma lesão ali que sangra a cada 3 dias. Se eu colhi o sangue oculto domingo e a lesão não sangrou de sexta até domingo, meu sangue oculto vai vir normal e eu continuo tendo a lesão. Então, por isso que a endoscopia é a principal medida, a principal escolha e, via de regra, a gente não tem muito como fugir dela. Assim. Então, endoscopia e colonoscopia, embora as pessoas torçam um pouco o nariz, assim, que é um exame meio chato, às vezes tem que perder um dia de trabalho, é a primeira escolha.
13: É chato perder um dia de trabalho?
15: Depende de cada um, né?
13: O propofol, que é a anestesia?
15: Via de regra, sim, é uma das grandes opções.
13: Gente, não tem nada de colonoscopia, tá bom? Ó, uma pergunta bem interessante da Tamires aqui. Doutor, a gente tá quase errando, mas dá tempo, tá? Vegetarianos e veganos precisam ter mais atenção com a anemia?
15: Sim, precisam ter mais atenção, porque os vegetarianos e veganos, eles não só têm um menor aporte de ferro, que via de regra a gente consegue alguns outros vegetais, legumes, ok? Então, muitas vezes eles podem ter uma quantidade menor de ferro, mas ainda assim tem outras opções, mas vitamina B12 não existe outra origem que não é animal. Então, invariavelmente, se você é vegano, especialmente, em algum momento da sua trajetória você vai desenvolver deficiência de vitamina B12. Isso não tem assim, uma questão matemática. Então precisa ter um seguimento regular para programar reposições e etc. Tudo que é feito com acompanhamento é seguro. Então hoje, ter uma dieta vegetariana, uma dieta vegana, você consegue fazer boas substituições. E claro que vai estar um pouquinho mais de trabalho, mas você vai conseguir ter uma dieta equilibrada. Mas tem algumas coisas que vai ter que suplementar, né? Tem escolhas que trazem algumas consequências.
13: Claro.
15: Então, com certeza, esse é um grupo de risco para a gente ficar sempre de olho.
13: Não é à toa, né? Às vezes a gente vê algumas notícias, por exemplo, teve uma influenciadora há um tempo atrás, ela decidiu que ela só ia comer fruta na vida dela. E ela morreu.
15: Poxa vida.
13: É, Então, assim, a gente pensa, ah, mas se eu tiver perdido na floresta, se tiver que sobreviver, olha o náufrago, o estado que ficou. Por quê? Porque o bicho não, o peixe era o máximo que ele comia,
15: Se você tiver perdido na floresta, a expectativa é que, se você for alguém muito apto à sobrevivência, você vai caçar uma onça e vai comer carne.
13: Ai,
15: essa é a ideia.
13: Ainda faz o tapete, ai, que dó, não.
15: Agora,
13: não.
15: Se você for uma pessoa frágil, você vai morrer. Então, se você quiser seguir a natureza, você pode, só que você tem que estar disposto a morrer, né?
13: Exatamente. Então, assim, nada que é muito restritivo, né? A gente precisa de tudo que a natureza tem pra oferecer pra gente.
15: E hoje em dia,
13: né?
15: Com a internet, isso virou um grande problema. Assim, né? Ah, tem um influenciador que faz a dieta vegana, estrita de frutas. E tem o polo oposto, assim. Ah,
13: só
15: o pessoal da
13: ovo,
15: dieta carnívora, que também é uma outra loucura, assim, que surgiu na internet e fica restrita ali. Não tem nenhuma comprovação científica. Pelo contrário, tem vários malefícios muito bem documentados. Mas o problema disso é que cria-se ali um senso de comunidade.
13: Extremos,
15: e quando a gente tá pensando, assim, em comunicação, poucas vezes a gente está discutindo o mérito, né? Muitas vezes quando você comunica, mas essa dieta não tem benefício científico, as pessoas entendem uma agressão a quem elas são naquela comunidade ali, né? Então, não é uma questão técnica, não adianta você falar, mas é que o LDL vai ficar alto, porque é um outro tipo de comunicação bem específico, né? Então, tem que cuidar muito com a internet, dietas restritivas não são boas de modo geral, e tem que pensar muito bem quem que você tá ouvindo, porque isso é um problema cada vez maior.
13: O Sopa faz a dieta da lua.
14: Uhum.
13: Só come a salta de geladeira de noite, ele. Muito bom.
15: Eu prefiro a dieta da lua do que a dieta carnívora.
14: Eu faço a dieta da lua. Meu objetivo é ficar do tamanho da lua cheia.
13: Bem-vinda. Muito bem. Doutor, que legal saber mais sobre essa doença que é tão comum, né? E que tantas pessoas cometem o erro aí de ignorar simplesmente. Ou não fazer esse exame que é tão simples, né? Um hemograma uma vez por ano, pelo menos. Se você é doente crônico, aí tem que ter um acompanhamento, né? Mas as crianças também.
15: Exato.
13: Ah, tá brincando, tá saudável, come de tudo. Até minhoca, cuidado, pode ser anemia,
15: inclusive,
13: né?
15: Inclusive, parasitas, eles gostam muito de ferro, então tem que cuidar com isso em crianças.
13: Tem que fazer a
15: eles competem ali com ferro.
13: Dermifugação, todo mundo,
15: exato,
13: né?
15: É via de regra, sim, as crianças especialmente.
13: Porque coloca tudo na boca, aí taca na boca, e terra, e tijolo, e brinquedo, e passa da boca um pro outro. Então, assim, lembrar dessas coisas da saúde básica, né, do...
15: Exato, que no final das contas é o que vai trazer ganhos ali no médio e no longo prazo. Às vezes a gente quer uma intervenção muito complexa, assim, mas o simples é o que vai garantir que você seja saudável.
13: É verdade. Então, assim, ó, deu coceira no umbigo, como dizia a avó, vai ver que é verme. Eu adoro a questão popular, né, sobre as doenças. E olha que elas ajudavam muito,
15: sim,
13: antigamente.
15: Sim, muitas vezes elas têm um fundamento, né?
13: Tem um fundamento, né? E como eles aprenderam isso, né, na observação e tal.
14: Empirismo.
13: Que bom que a gente conseguiu, né, ter essas histórias, e que bom que a medicina evolui cada vez mais para que a gente possa ter acesso aí à saúde básica, né, e tomar cuidado. Então, se você ainda não fez o seu hemograma, tá na hora, meio do ano ali, ó, crava um hemograma. Procura o Dr. Ricardo Gullit.
15: Exatamente. Cuidar sempre com isso e não esquecer, né? Depois que fez o diagnóstico, investigar.
13: Não é só ir no médico, tá? Não é só comprar o remédio.
15: Exato.
13: Eu conheço gente que compra o remédio. Fala, ele não vai se tomar sozinho. Tem que fazer o uso do medicamento correto.
15: Eu acho que a mensagem central falando de anemias é essa. Fez o diagnóstico, ok, mas por que eu estou anêmico? E não esquecer daí dos exames, por mais chatos que eles sejam.
13: Mas a gente supera. Tem coisa bem pior na vida. Mix 71, doutor, redes sociais.
15: Bom, meu Instagram é @ricardogullit. E se tiver alguma dúvida, alguma sugestão, pode mandar lá que a gente sempre conversa.
13: Muito obrigada, doutor, mais uma vez. Sensacional, viu? Valeu. 7-1, vamos pro intervalo, ou dieta da lua? Ou da sopa?
14: Não, nenhum.
13: A da sopa virou moda também.
14: Eu tô fazendo a dieta da carninha assada ultimamente. Eu tô só na carninha assada.
13: Aí, ó, o doutor falou que também não pode só carne, cara. Vamos comer legume. Fazer legume da churrasqueira é bom.
14: A gente faz um legumezinho lá de vez em quando. Agora,
13: prato colorido, essa que é a verdade.
14: É só jogar ketchup e mostarda, já fica bem colorido.
13: Ó, tá aí o péssimo exemplo da coluna, tá aí. Não sigam o Sopa.
14: Não
13: sigam. Vamos pro intervalo e a gente volta já.
14: Tem gente fazendo a dieta da pizza, nós vamos ajudar essa galera depois do intervalo, tá bom?
13: Valeu. 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
1: Bom dia, tô chegando na Mix com informações de trânsito e falo agora sobre o contorno leste pro motorista que vai no sentido São Paulo. Tem maior lentidão ali em São José dos Pinhais, entre a Avenida Rui Barbosa e o acesso à BR-376. 3 quilômetros de congestionamento, mais de 20 minutos pro motorista conseguir passar e vale a pena fazer o desvio por dentro de São José. 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
13: Mix 79 de volta, Jornal da Mix no ar, e você com a gente pelos 98.3 FM, pelo aplicativo Rádio Mix Curitiba. É só baixar de graça aí no seu smartphone, tablet, acompanhar a gente ao longo do dia, participar das promoções pelo arroba Mix Curitiba e também pelo 998226669. Tá valendo hashtags, hein?
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13: É isso aí, participa com a gente, estamos esperando o Mix 710 e você já ouviu por aqui.
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14: Alunos da rede estadual terão aulas sobre previdência social no Paraná.
13: E o piso nacional dos professores sobe para R$ 5.130,63.
14: Bancos terão que bloquear recursos das bets ilegais.
13: STF derruba a idade mínima para aposentadoria especial do INSS.
14: Linha Verde Sul terá bloqueio parcial por 3 dias a partir desta segunda-feira.
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13: E agora vamos aos destaques curiosos dos principais portais de notícias. Sopa, começamos com o portal Olhar Digital.
14: Olha só, com a chegada do frio, uma dica simples pode ajudar a manter a casa mais aquecida. Abrir as cortinas e persianas durante o dia e deixar a luz do sol entrar. E daí fecha tudo de noite para reduzir a perda de calor pelas janelas. A lógica é aproveitar o aquecimento natural do sol e depois criar uma barreira contra o ar frio.
13: Pois é, né? O duro é ter sol. A medida funciona melhor em janelas que recebem sol direto, especialmente no período da manhã e da tarde. Cortinas mais grossas ajudam a segurar o calor interno durante a noite, principalmente em casas com vidros simples ou frestas. É economia doméstica raiz, né? O sol trabalha de graça, a cortina faz hora extra e a conta de luz agradece. Porque é uma delícia aqueles aquecedores, né? Mas não dá,
14: aquele,
13: né?
14: Diretão na tomadinha, não dá, né? É, diretão, eu vou falar, derrete tomada, que é uma beleza. Derrete, você tem que cuidar com esse negócio.
13: Se você tem pet em casa, tome muito cuidado. Criança, né? Uhum. Porque encostou ali, ó, fica frisadinho. Tipo hambúrguer na grelha, né?
14: É,
13: todo
14: é
13: riscadinho.
14: Perigoso.
13: É muito. E nunca deixar, né? Você que use, a gente entende. Amanhecemos com 7 graus, sensação de menos 20, sei lá, né? E aí a gente acaba esquecendo, deixa ali o ambiente. E fora que seca o ar também, né?
14: Resseca o ar e outra, né? Você vai lá, deixa a noite inteira ligada no quarto das crianças, por exemplo, mas essa criança acorda pra ir fazer xixi de madrugada, sai no frio.
13: Fora então, que pode encostar a cortina, cobertas, então sempre muita atenção mesmo. Mix 712. E agora é o portal super interessante que tá no ar.
14: Pesquisadores observaram orangotangos de Sumatra usando plantas com propriedades medicinais de forma que pode indicar um tipo de automedicação. Em alguns casos, o macho chamado Racus mastigou folhas de uma planta conhecida por efeitos anti-inflamatórios e analgésicos. E olha só, ele aplicou o material diretamente sobre um ferimento no rosto, como se ele estivesse mesmo fazendo um curativo natural.
13: Aí você vem me dizer que bicho não sabe o que tá fazendo.
14: Ah, para, eles são maravilhosos. Macaquinhos são incríveis.
13: O comportamento chamou a atenção porque a lesão cicatrizou sem sinais de infecção. E os cientistas avaliam que os grandes primatas podem ter mais conhecimento sobre o uso de plantas do que se imaginava. A descoberta abre uma janela curiosa sobre a inteligência animal. Na floresta, às vezes, a farmácia tem raiz, folha e um farmacêutico peludo com cara de quem sabe exatamente o que está fazendo, né? É impressionante. Quem viu já um grande primata, seja gorila, orangotango, enfim, cuidando da cria, né? Separando briga de filhote. Gente, é impressionante.
14: É muito legal. Macaquinhos são maravilhosos. E os pequenininhos também,
13: são,
14: viu?
13: Espertos.
14: Além de tudo, são astutos os menorzinhos.
13: Muito. Mix 714. Agora o destaque é do portal Hoje Paraná. A Prefeitura de Curitiba intensificou as ações contra a presença de ratos na Praça Osório, no centro da capital, depois da circulação de imagens nas redes sociais. Segundo a Secretaria Municipal do Meio Ambiente, o local já conta com aplicação de raticida a cada 10 dias, lavagens periódicas, manutenção frequente e a varrição 24 horas. Mas a cidade também vai instalar grades metálicas nos bueiros para dificultar a saída dos roedores das galerias subterrâneas. A Prefeitura reforça que o descarte correto de lixo e os restos de comida jogados aí, né, nas ruas, nas praças, fora das lixeiras, também é essencial para evitar a atração dessas pragas urbanas. Para quem não sabe, gente, o centro ali é cheio de túnel, né? Corre rio ali embaixo e tudo mais.
14: É, circulou um vídeo cabuloso nas redes sociais, né? De um bando de ratinhos. Mas, gente, entenda uma coisa. A gente tem o dia para desfrutar, né? Para ir nos restaurantes que a gente gosta. Eles também querem ir nos restaurantes que a gente gosta.
13: Os ratatouille vão pegando o nosso restinho. É horrível.
14: Eles têm hábitos noturnos. É. Eles querem frequentar o mesmo restaurante, a mesma lanchonete que a gente. Cadê
13: para
14: a democracia?
13: Com isso, rapaz do céu, né? Eu já trabalhei no centro de Curitiba, né? E lá não era ratinho, não.
14: Não.
13: Um dia eu achei que era um gato, era um rato.
14: Os bichos têm o tamanho de umas vacas.
13: É muito grande, né?
14: É assustador.
13: Ratazana.
14: Não, mas o vídeo, eu não sei, você viu, né, o vídeo. Assim, tinha bem uns 20 ratos ali. E eles estavam dando um rolezinho noturno deles.
13: Eles existem, nas grandes cidades não adianta,
14: corrida,
13: né, pensar
14: noturna.
13: Que não. É, lá em Nova York, né, nos metrôs e tudo mais, é uma loucura. Mix 715. E você segue participando com a gente, tem prêmio pra você, tem Delícias da Brinca Pizza, tem cinema, só coisa boa, né? Pra começar a semana já curtindo, as férias escolares já estão apontando por aí.
14: Nossa Senhora,
13: né?
14: Tá chegando.
13: Para
14: a
13: alegria
14: hora,
13: de pai de três.
14: Ah, a gente dá um jeito sempre,
13: dá
14: né?
13: Dá um jeito, né? Coloca brincar junto, jeito. É isso aí, tem que curtir a criançada, né?
14: Bota eu pra fazer tempo de tela infinito.
13: Eu sou super a favor das férias, eu adoro quando meu filho tá em férias.
14: Ah, eu também gosto.
13: De verdade, gosto. Porque eles merecem também, a gente merece parar de fazer tarefa junto também, estudar pra prova, tá ótimo. Vamos...
14: Só ninguém merece o frio nas férias,
13: não,
14: de resto.
13: Isso
14: tá
13: não.
14: Tudo certo.
13: É, queria ir pra Disney. Mix 716. Vamos pro intervalo, Sopa? Daqui a pouco a gente volta.
14: Fechou.
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23: Pergunta da Letícia, de São Paulo. Minha mãe compra título de capitalização há 10 anos porque diz que rende e ainda pode sortear 1 milhão. Eu fui fazer as contas e ela tem menos dinheiro do que colocou. Como explico pra ela que isso não é investimento?
24: Letícia, você tá certa. Título de capitalização não é investimento, tá? É um produto que mistura economia planejada com sorteio. A maioria desses títulos rende menos que a poupança e, em muito caso, pode devolver um valor menor do que o que você colocou se você resgatar antes do final do prazo. Mas não bota a culpa na sua mãe, tá? Principalmente o pessoal mais velho, que não tinha acesso à internet lá atrás, acabava caindo no papo do gerente do banco, que muitas vezes oferece porcaria pra ele ganhar comissão. E no título de capitalização, o banco tenta seduzir a pessoa com um monte de sorteio de TV, geladeira, moto. Mas a verdade é que esses produtos são comprados com o dinheiro da taxa dos próprios participantes. Por isso que é tão ruim, né? Como é um negócio tradicional pros mais antigos, você vai ter que ir com calma e mostrar na ponta do lápis como outros investimentos rendem muito mais que isso. Mostra pra sua mãe que o título de capitalização rende pouco pra caramba e que o banco usa aqueles sorteios pra tentar seduzir as pessoas, né? Hoje, uma caixinha, cofrinha, até a poupança mesmo, tem uma rentabilidade bem melhor e vão enriquecer sua mãe bem mais rápido. Só que o ideal é você sentar com calma e mostrar pra ela os cálculos pra ela entender melhor, tá?
25: Se você tiver alguma dúvida, manda uma mensagem pra gente no WhatsApp da Mix, 11 98 3408 mil. E me segue nas redes sociais, Primo Pobre no YouTube e @EduardoFeldberg no Instagram.

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3: Mix agora 7h25, seguimos por aqui, Jornal da Mix no ar em 98.3 ao vivo até as 8 da manhã, arroba Mix Curitiba lá no Instagram, a página Jornal da Mix Curitiba no Spotify e é claro você participando pelo 998226669.
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3: Muito bom, participa com a gente, Mix 726.
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3: E a coluna Mix Bem Viver com o nosso querido Dr. Marcelo Honda, médico psiquiatra. E hoje o tema é dependência emocional. Sabe aquela situação em que o vínculo afetivo, ele deixa de ser uma coisa leve e passa a ser marcado por medo, por insegurança, pela necessidade constante de aprovação. E em muitos casos, a pessoa acredita que está vivendo amor, cuidado e entrega, mas aos poucos isso pode virar um problema, né, doutor? Bom dia.
4: Bom dia, Flávia. Bom dia a todos os ouvintes. De fato, quando a gente fala de relacionamentos que envolvem uma dependência emocional, é algo tão intenso que aparentemente pode ser maravilhoso no início, mas se realmente aquela insegurança, as carências vão aparecendo, ciúmes excessivos, as relações ficam bem turbulentas.

0: violentas e acabam que todos entram em sofrimento, né?
1: Quando a gente fala nessa dependência, já é uma palavra muito complicada, uhum. né? Quer dizer, você depende daquilo como depende um doente crônico de um remédio para sobreviver. E as pessoas que têm dependência emocional, elas agem dessa forma mesmo, né? Eu preciso dessa pessoa.
0: Sim, o relacionamento é muito marcado por medo. É medo de um abandono, de uma rejeição, de que algo possa, no meio do caminho, não ficar tão legal. E aí vem realmente cobrança, vem ciúmes, vem aquela situação em que a pessoa evita ao máximo uma rejeição. Isso que é interessante, né? Quando a gente fala de relacionamentos que envolvem dependência emocional, geralmente o problema não está nessa relação. Uhum. Mas essa relação, ela é marcada por inseguranças, carências que surgiram lá na infância. Pode ser um relacionamento conturbado dos pais, em que aquela criança estava inserida num ambiente inseguro. Pode ter sido uma própria sensação de rejeição dos próprios pais. Então a pessoa vem carregando essa ferida, esse vazio que ela busca preencher num relacionamento na vida adulta. Uhum. Então pode ser um relacionamento conjugal muito turbulento, pode ser uma amizade em que há muita cobrança, mas no fundo, acabam que todos sofrem com isso porque a relação fica muito pesada.
1: Pois é. E a gente sempre ouve também histórias assim, né, que a dependência emocional, ela acaba se escondendo atrás de frases bonitas, né? Eu faço tudo por essa pessoa, sem você eu não sou nada. E isso gera também uma carga muito grande uhum. no outro, né? Seja de amizade, seja familiar, seja um vínculo amoroso.
0: Exato. E um relacionamento intenso, em que há muita dedicação, desde que ocorra uma troca, não costuma ter tantos problemas. Mas o problema surge quando a pessoa ela faz muito esperando em troca algo que ela não pode receber. E aí que vem um sofrimento, vem um desconforto, vem uma cobrança que faz a outra pessoa também se sentir tensa numa relação. Então, quando a gente olha realmente a dependência emocional, por mais que as pessoas gostem uma das outras, parece que uma precisa da outra e não fica aquela questão de complementar o relacionamento. Uhum. E fica no depender mesmo, né? Parece que sem a outra pessoa, a pessoa não consegue encontrar a própria identidade, o próprio sentido, o propósito. E aí, realmente, ela vai condicionando o bem-estar dela ao relacionamento. Então, se tudo está bem no relacionamento, eu fico bem. Agora, se alguma coisinha sai do controle, a pessoa já entra em desespero.
1: Agora, o estar bem no relacionamento, talvez é só pro lado dela, né? Dessa pessoa que Sim. cria essa dependência. Ela não quer apenas carinho, ela precisa de provas repetidas de que aquilo está sendo feito. Por exemplo, mensagens o dia inteiro, uhum. né? É quase uma perseguição, assim, é tenso o negócio.
0: E não só provas, mas também é como se qualquer questão neutra a pessoa puxasse pro lado negativo, né?
1: Ah, sim.
0: Então, se a outra tá trabalhando e por algum motivo ficou indisponível, não conseguiu atender aquela chamada, não conseguiu responder aquela mensagem muito rápido, a pessoa já começa a construir no pensamento dela um cenário catastrófico. Ah, tá me traindo, ah, não gosta mais de mim. E são esses pensamentos que acabam gerando muitas emoções. E aí a tecnologia acaba atrapalhando bastante isso, porque a pessoa, ela ficou muito mais acelerada e, de alguma forma, impulsiva em relação aos próprios atos. Então, a pessoa liga uma vez, não atendeu, daqui a pouco ela liga de novo, manda mensagem, e isso vai mostrando o desespero dela, mas que, em contrapartida, a outra pessoa vai pensando, poxa, mas pra que tanta cobrança? Não tô fazendo nada de errado. E aí que começam a surgir os conflitos, né?
1: E o afastamento, que daí só piora a situação, né? Uhum. A baixa autoestima tem a ver com isso também.
0: Com certeza. Baixa autoestima acaba sendo um reflexo de pessoas que não tiveram dentro da própria vida, nessa jornada desde a infância, uma construção da percepção do próprio valor. Então, uma pessoa que não reconhece ter um valor pode ficar questionando sempre o porquê que os outros gostam dela. O que que os outros enxergariam nela pra gostar dela. Então, querendo ou não, quanto mais baixa autoestima a pessoa tem, mais insegurança ela tende a carregar num relacionamento, o que aumenta a percepção de que a qualquer momento vai existir um abandono, vai existir uma rejeição, o que também gera cobrança, expectativas muito elevadas.
1: E, doutor, uma curiosidade, existem graus de dependência emocional, assim, em consultório, se percebe isso? Porque a gente vê também muitas tragédias acontecerem uhum. e o fundo, né, o pano de fundo é dependência emocional, é a pessoa não aceitar realmente ficar longe da outra.
0: Perfeito. Quando a gente fala de psiquiatria, tudo pode ser normal até certo ponto. Então, quando a gente fala de dependência emocional, qualquer relacionamento se constrói, principalmente os mais íntimos, em algum grau elevado de desejo ou em algum grau de dependência. Então, essa relação de troca, quando a gente fala, né, o outro tem algo que eu preciso, que eu desejo, ela é natural até certo ponto. O grande problema surge quando a pessoa ela não tem dividido na vida dela vários departamentos de pessoas que acabam acolhendo. Então, por exemplo, se a pessoa tem uma família que dá suporte, tem boas amizades, a pessoa tem esse amor próprio em que ela se satisfaz muitas vezes no momento de solidão, essa pessoa, ela já tem outras formas de amparo emocional, o que vai fazer com que relacionamentos conjugais tendam a ser mais leves, porque a pessoa, ela encontra satisfação, ela encontra amor, ela encontra alegria em vários tipos de relacionamento. Uhum. Agora, se essa pessoa é carente de vínculos sociais, tem uma família desestruturada, a pessoa, ela não consegue lidar com a própria companhia porque ela entra em desespero, a tendência é que uma pessoa desse perfil, quando se envolve no relacionamento conjugal, ela deposite na outra pessoa todas as expectativas de amor, carinho, atenção, o que faz uma relação ficar mais pesada. Então, a dependência em algum grau sempre vai existir, o problema é quando esse grau é muito elevado, né?
1: É, olha só, o nosso ouvinte mandou aqui uma mensagem, falou que prefere não falar o nome dele, mas que se relacionou com uma mulher há um tempo atrás e que chegou num ponto de sufocar. Uhum. Tanto que ele uma vez virou para ela e falou assim, veja, você não dá importância pro seu filho. É, você não quer saber onde o seu filho tá, mas eu tenho que te dar a minha rota. Isso já é um caso, assim, que precisa realmente entrar num processo de terapia, né,
0: exato,
1: doutor?
0: E isso mostra que, geralmente, os relacionamentos que envolvem uma dependência emocional não tem a ver o problema com o relacionamento, tem a ver com o passado. Porque quando ele diz, poxa, você não cobra nem isso do seu filho, por que você espera isso de mim? Quando a gente olha cobrar do filho, é uma mãe adulta lidando com as emoções de adulta em relação ao próprio filho. Agora, quando se cobra num relacionamento e essa carência vem da infância, é como se fosse aquela criança em desespero buscando a atenção de um pai, de uma mãe, o que se projeta num relacionamento conjugal. Então, um namorado, um marido pode, mesmo que a pessoa não perceba, pode desempenhar esse papel de proteção, de cuidado extremo, e aí quanto mais desesperadora é a situação, quanto mais carente é a outra pessoa, mais exigência vai ter, o que faz a relação ficar pesada, né?
1: Pois é. E a terapia, ela entra aí como um primeiro passo para que a pessoa... De repente tem alguém ouvindo e fala assim, nossa, será que eu tô nesse momento passando por isso? Ou aquele que, né, nossa, olha, o meu parceiro, a minha parceira, ou eu conheço alguém que dá todos os indícios dessa dependência emocional.
0: Com certeza. Eu acho que até antes de procurar terapia, se as pessoas tentarem compreender, será que eu estou nessa situação? Elas podem fazer alguns questionamentos no processo de autorreflexão mesmo, né? Pensar, por que que eu preciso da outra pessoa? Qual que é a importância dela na minha vida? Se ela vier com perguntas assim, ah, eu preciso pra tudo, sem ela não sou nada, mas aí a pessoa pode perguntar, né? Mas por que que essa pessoa agrega tanto no meu dia a dia? E aí pode ser um momento de conforto, pode ser por uma conversa, pode ser pela presença, mas quanto mais a pessoa perceber que ela não tem outras pessoas que dão suporte e acaba sendo só aquela específica que é a base de tudo, realmente aí é um grau de vínculo de dependência mais profundo, que talvez uma terapia faça a relação ficar mais leve, porque quanto mais insegurança houver, mais cobranças ou sofrimento tende a aparecer, e aí a relação vai se desgastando, o que reforça aquele medo da pessoa, né? Ah, eu vou ser abandonada porque a pessoa tá brigando comigo, mas ela não percebe que essa briga só ocorre por conta de excesso de cobranças. Uhum. Então, se a relação fica mais leve, mesmo tendo muito amor, a tendência ela é durar porque fica agradável para todos, né?
1: Pois é. Ó, o Leandro fez uma pergunta aqui, a gente já está encerrando o quadro com o doutor Marcelo, mas claro que dá tempo de responder. Ele fala assim, doutor, hoje em dia está difícil confiar nas pessoas, principalmente quando a gente fala da questão emocional. Ele pergunta o seguinte, essas pessoas que têm dependência emocional, isso não começa do nada, suponho eu. Uhum. A gente tem como já perceber num início de conversa que o rumo não vai dar legal, não vai dar boa?
0: Isso, é legal, Leandro, você perguntar, porque...
1: Tá esperto, hein, Leandro?
0: O que que é interessante, né? No início de uma primeira conversa vai ser difícil, porque qualquer pessoa que percebe que tem uma dificuldade, ela tende a disfarçar isso exatamente porque ela não quer gerar uma má impressão.
1: Então...
0: Só que...
1: Ela sabe o que ela tá fazendo?
0: Ela sabe, só que no começo ela tende a ter um controle maior do comportamento exatamente para evitar uma rejeição, um problema do outro. A questão é que com o passar do vínculo, né? Pode ser no segundo, terceiro encontro, ou entre esses encontros, vem muitas cobranças, vem aquelas mensagens dizendo que, poxa, você não está dando satisfação. Então, se a pessoa observar melhor a atitude do outro, ela vai perceber realmente o grau de sofrimento que pode indicar uma dependência emocional. Mas no primeiro encontro, as pessoas tendem a vender a melhor imagem possível. Então, essa imagem que a pessoa reconhece de uma insegurança, de uma cobrança excessiva, ela tende a disfarçar. Então, no primeiro encontro, vai ser um pouquinho mais complicado de identificar, né?
1: Tem que... o Leandro tem razão, né, doutor? Porque assim, ninguém é obrigado a entrar numa relação, né? Uhum. Muito menos se essa relação vai te fazer mal. Muita gente fica em relações com dependência emocional porque já tem um vínculo, é difícil, porque existe muita ameaça. Ah, e sem você eu vou acabar comigo, as crianças são usadas como moeda de troca, sim, né, e tudo mais. Então vira uma coisa super pesada, assim.
0: É, né? E o mais importante, né, Flávia, independentemente se a pessoa tem a tendência para uma dependência emocional ou não, quando a gente fala de comunicação, se a gente identifica que em um relacionamento algo não está legal desde o início, é uma oportunidade para trazer uma conversa aberta, para debater, claro, sobre o assunto, o grau de desconforto, porque tudo em comportamento humano é ajustável. Nem sempre é muito fácil, né? Porque principalmente se vem de carências, problemas da infância, a pessoa provavelmente precisa de um processo terapêutico, mas sempre a esperança de, já que não está legal, como que a gente pode corrigir para que essa relação melhore, né?
1: É verdade. Então, é interessante a gente saber disso, principalmente, né, ajudar de alguma forma, né? Porque, uhum, ninguém quer ser assim. Isso traz prejuízo para a pessoa também.
0: Todo,
1: né,
0: mundo acaba sofrendo, né?
1: Todo mundo acaba sofrendo.
0: E esse é um ponto interessante. Independentemente do amor, do quanto as pessoas querem se conectar e manter o relacionamento, as inseguranças podem exatamente trazer esses conflitos no dia a dia, esses desgastes que vão fazendo a admiração, o respeito, aquela perspectiva de que o relacionamento poderia durar muito tempo. Isso vai se perdendo. Então as pessoas vão terminando relacionamentos mesmo gostando muito da outra pessoa, né?
1: É verdade, né? E colocar a mão na consciência, pensar sobre você mesmo, né? É difícil alguém que tem falar, não, eu não sou assim. Uhum. Não, eu só mando 10, 15, 20 mensagens por hora, mas eu não sou assim. Eu sou tranquilo.
0: Até porque são feridas que costumam machucar muito. É. Então, por uma questão de orgulho e insegurança, as pessoas tendem a rejeitar a hipótese quando alguém diz, olha, você pega pesado, você cobra demais, você espera muito dos outros, né?
1: É, resumindo, todo mundo tem que fazer terapia. É isso, né, doutor? Fazer terapia não tem contraindicação. Tá aí uma coisa que não tem contraindicação é a terapia,
0: com,
1: né,
0: certeza.
1: Tá muito bom. Doutor Marcelo, lá nas redes sociais, tem mais.
0: Com certeza, as pessoas podem acessar agora, @drmarcelohonda. Esse mês a gente tem dedicado a relacionamentos, então sempre traz uma face diferente.
1: E o pessoal participando aqui, viu?
0: Exato. Mas as pessoas podem acompanhar esses trechinhos de entrevistas para que reflitam sobre a própria vida e tentem construir caminhos melhores, buscando um resultado também mais satisfatório ao longo da trajetória de vida, né?
1: É verdade, é muito bom. É bom ter um caminho para seguir, uhum, né? É dar o primeiro passo.
0: Com certeza.
1: Muito obrigada, doutor Marcelo Honda.
0: Eu
1: até
0: que
1: semana
0: agradeço.
1: Que vem.
0: Até.
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1: E vamos lá para a previsão do tempo que todo mundo quer saber. Que tá frio a gente já sabe, né? Mas o que reserva pra gente essa segunda-feira, esse começo de semana aqui na capital paranaense? Bom, previsão do CIMEPAR se confirma para chuvas que podem acontecer ao longo do dia na capital paranaense, não só aqui, tá? Em todo o estado do Paraná. Hoje amanhecemos com mínima registrada de 8 graus, segundo o CIMEPAR, a máxima pode chegar a 22 graus. Sabe aquele calorzinho que vem, sim, e fala, ah, tá animadinho? É, cabrão.
3: Se a gente pudesse viver dentro de um aquário onde entra só a luz do sol e não entra o vento gelado, 22 graus é bem confortável.
1: Exato, mas estamos no inverno oficialmente, então hoje, veja, a gente não subiu um grauzinho a temperatura mínima, tá? Ainda estamos com 8 graus.
3: Mas não caiu mais, já é bom,
1: não caiu,
3: né,
1: mais, já é bom. Então, assim, pode ter alguma abertura de sol? Pode. Muito fraquinho? Sim, mas essa chuvinha aí tá prevista ao longo do dia de hoje em todas as regiões paranaenses. Entre o final da madrugada e amanhã, atua nas regiões noroeste, oeste, sudoeste e centro-sul. Durante a tarde e a noite que vem para as outras áreas. Então, provavelmente, a gente já tem aí uma chuva mais para o final da noite. Há condição para tempestade? Há. Em todo o estado? Sim. Isso devido ao rápido deslocamento do sistema, né, de frente fria. E são previstas também rajadas de vento superiores a 60 km por hora em várias cidades. Esquenta mais no norte pioneiro e no litoral, com máximas que podem chegar a 25 graus. Mas vai ficar assim, chovendo semana inteira? Não, a gente vai ter dias aí mais nublados, com a aparição de sol eventual, e as temperaturas caem mesmo, tá? Não vai ser brincadeira. Pra você ter ideia, Sopinha, vai ter que colocar gorro de novo, pelo menos na quarta-feira,
3: não,
1: tá?
3: Não.
1: Que a máxima, gente, não vai passar dos 11 graus na capital paranaense. Então, se você tem aquele poncho que você comprou no Peru, quando você fez aquela viagem, pode tirar ele do armário, tirar o cheiro de naftalina, porque pode ser que use, sim. Se você já fez compras lá em Gramado, Canela, para aquelas férias que você... Ai, que lindo, frio. Pois é, agora você vai estar na tua cidade sentindo frio, pode tirar do armário também.
3: Dá para cancelar até a viagem.
1: Não, já quem foi, já comprou, já tá com tudo pronto.
3: Não dá mais tempo, né?
1: Não dá mais tempo.
3: É, tem que gostar muito de turistar pra turistar no inverno.
1: Mas
3: viu?
1: Olha, o turismo de inverno tem crescido muito, viu? Porque eu quero turistar no calor, quero saber como é que é, assim.
3: Ah,
1: vamos
3: eu
1: pro
3: também.
1: Nordeste. Vamos, pode fazer intercâmbio, né, com o pessoal do Nordeste?
3: Eu falei pro
1: Mato Grosso.
3: Falei pro pessoal lá
1: do Goiás.
3: É, do Goiás. O Goiás já tava bom já, mas se a gente conseguisse chegar lá em Belém do Pará,
1: tá
3: por
1: bom.
3: Exemplo, aí a gente ia ficar muito mais feliz.
1: Imagina, né? Os curitibanos tudo fervendo a cuca lá, né? Ah, quero ir pra casa.
3: Ah, e eles acham lindo, frio, não sei o quê. A gente faz um intercâmbio.
1: A gente faz um intercâmbio, não tem problema nenhum. Vamos tomar um tacacá. Mix 742.
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3: E agora chegou a hora de falar de esporte, porque a Copa do Mundo não para, muitos jogos, muitos grandes resultados, muitas surpresas também nos resultados na Copa do Mundo nesse fim de semana. Quem tá por aqui para comentar a Copa do Mundo com a gente é o Mauro Miller. Bom dia, Mauro, boa segunda-feira.
4: Alô, bom dia, Sopa, bom dia para todo mundo que tá aqui no Jornal da Mix. Vamos falar de esportes, começando com os resultados da segunda rodada do fim de semana na Copa 26. No sábado teve o Grupo D, Turquia perdeu para o Paraguai 1-0. No Grupo E, a Alemanha 2-1 na Costa do Marfim, com o gol da Alemanha anotado nos acréscimos do segundo tempo. Equador e Curaçao 0-0. No Grupo F, Holanda 5, Suécia 1, Tunísia 0. 0, Japão 4. No grupo G, Bélgica e Irã ficaram no 0-0. Nova Zelândia perdeu para o Egito 3-1. E no grupo H, a Espanha goleou a Arábia Saudita por 4-0. E o Uruguai e Cabo Verde ficaram no 2-2. Um jogo dos mais emocionantes dentro da Copa do Mundo, junto com o jogo da Alemanha. Já falei aqui sobre Cabo Verde, né? Que de novo a seleção aprontou, tá deixando sua marca positiva. Agora em cima do Uruguai, 2-2. Os Uruguai terão que vencer agora a Espanha se quiserem continuar na Copa do Mundo. Mas eu falei também do goleiro Vozinha, né, que fez defesas que não foram tão difíceis contra a Espanha, mas contra o Uruguai ele jogou muito. Porém, o goleiro que fez milagres foi Eloy Room, goleiro da seleção de Curaçao. 37 anos, 1,90, nascido na Holanda. Ele fez um jogo pela seleção da Holanda e em 2015 foi convocado para a seleção e nunca mais saiu do gol de Curaçao. Ele joga no Miami FC, ganhou o troféu de melhor do jogo. Ele fez 15 defesas no jogo contra o Equador, quase bateu o recorde de Tim Howard, dos Estados Unidos, que fez 16 defesas em 2014 na Copa Brasil. A maioria dos convocados de Curaçao nasceram na Holanda, e esse goleiro, ele foi muito além da curva aí até o momento. O mesmo goleiro que jogou contra a Alemanha e com o embate com o Equador, foi o primeiro ponto conquistado em Copa na história de Curaçao, e o elenco fez aí uma festa depois do jogo, foi muito bonito, como se estivessem conquistando um título, foi bonito de ver. Outro detalhe, até como curiosidade, no jogo da Nova Zelândia, a Nova Zelândia jogou, e esse país faz parte dos 15% do planeta que o futebol não é o primeiro esporte em popularidade. Lá o rugby, o dos All Blacks, é mais popular, o futsal é o segundo e o futebol de campo vem na terceira preferência. O Brasil venceu na sexta, mas eu vou usar uma frase clássica do futebol, né? Venceu, mas não convenceu ainda. Os 3-0 contra o Haiti mostraram muitas fragilidades, muitos erros de passe, falta de jogadas ofensivas, e se não é o piado Couto, o Matheus Cunha, que fez 2 gols no jogo, o Brasil estava sofrendo até agora, né? Quarta que vem tem a Escócia, que é um pouco mais difícil, uma seleção que nunca ganhou do Brasil em Copas do Mundo, tem o resultado em 1974 em 0-0, foi o único resultado positivo que eles marcaram pontos. Depois, em 82, o Brasil venceu 4-1, em 90, 1-0 e o Brasil 2-1 em 98. Agora, falar da seleção brasileira feminina de vôlei para encerrar, perdeu a primeira na VNL. Foi difícil para a Alemanha. Foi os dois primeiros sets 26-24, 28-26 para a Alemanha. Depois, o Brasil venceu os seguintes 25-15, 25-19 e aí levou o jogo para o quinto set. set e chegou a estar perdendo o quinto set por 9-4, se recuperou e aí os últimos pontos foram muito disputados. 12-12, 13-13, 14-14 e aí a Alemanha venceu 16-14 no quinto set. A seleção de José Roberto Guimarães era a única invicta na VNL, a VNL feminina. Estes foram os assuntos aqui do esporte no Jornal da Mix. Eu volto amanhã às 7 e pouquinho da manhã mais uma vez. Valeu!
3: Valeu, valeu, Mauro! Obrigado, volta amanhã trazendo as informações e a gente segue por aqui acompanhando o dia a dia da Copa do Mundo. Mix 7 e 47.
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1: Mix 747, ô Sopa.
3: Diga. Vrum. Ah, eu gosto, hein?
1: Faz aí a tua moto, que a minha tá bem... A tua tá pior.
3: Lembra do Crazy Frog?
1: Viu, mas essas aí não é o que a gente vai falar agora, não. Sabe por quê? Porque a gente tá aqui com a Adriana Mari de Paula. Ela que é gerente de marketing da Motocar. Sabe você que acompanhou o Instagram aí nesses finais de semana?
3: Opa!
1: Pessoal da Blitz Mix fazendo muita coisa legal junto da Motocar. E a Adriana tá aqui hoje com a gente pra gente trocar uma ideia, né? Falar sobre motocicletas. Seja bem-vinda, Adriana.
5: Bom dia, Flávia. Obrigada pelo convite, pela presença aqui com a gente, tá bom?
1: E a motocicleta, ela acabou deixando de ser só um meio de transporte, né? Ela ocupa hoje um papel mais importante na economia brasileira, né? E tem isso. E tem também o lance do esporte com motocicleta. E tem o lance de eu gosto e simples assim, eu simplesmente gosto de viver essa aventura. Então, não tem, né, como não perceber que uma pessoa fala, nossa, olha aquela motoca, que coisa mais linda, não é mesmo?
5: Exatamente, Flávia. Hoje a mobilidade também pede um pouco mais, exige isso, né? Nós passamos por trânsitos e uma dificuldade de chegar no local de trabalho e também a questão da experiência com a moto.
1: É,
5: ontem estivemos com um grupo de motociclistas passeando e levando essa experiência também numa região, na estrada, com instrutores ensinando os nossos clientes a vivenciar essa experiência sempre com segurança. E a motocicleta hoje é uma realidade.
1: É verdade. Quando a gente fala do cenário econômico, né? Não só no seu bolso, né? Economia de combustível, a agilidade no trânsito, mas quem trabalha realmente, né, usando a motocicleta como um meio de transporte, um meio de fazer o corre mesmo, das entregas e tudo mais, né?
5: A acessibilidade de um veículo hoje está muito difícil.
1: Também.
5: E quando a gente compara um carro popular versus uma motocicleta, hoje, para você ter acesso ao primeiro veículo, você vai em direção à motocicleta. E fora que também a mobilidade no trânsito, as dificuldades que a gente teria, a motocicleta ela também te proporciona acesso, chegar rápido. Se você pega determinados trechos ali entre 2 ou 3 quilômetros de carro, você leva 30 minutos. Motocicleta você leva 10.
1: É verdade, né? E claro, quando a gente fala em motocicleta, a gente está falando da segurança, né, que as motos, as motocicletas atuais trazem também. E é muito diferente, isso evoluiu muito, a indústria da motocicleta evoluiu muito na questão de segurança, né, Adriana?
5: Sim, existe uma consciência clara de que a gente precisa realmente trabalhar o entendimento sobre a segurança. Porque normalmente os acidentes que acontecem são imprudência e decisões do próprio motociclista. Mas nós, da Motocar, a Motocar hoje ela investe, ela coloca muito essa conscientização entre os nossos clientes. Na nossa sede, no Rio de Janeiro, nós temos um centro de treinamento exclusivo para levar os clientes a essa consciência. E também a questão de você estar utilizando os equipamentos adequados.
1: Tem tudo isso, gente. Não vamos esquecer, né?
5: Capacete, luva, bota. Mesmo que você esteja utilizando para trabalhar, isso é importante, porque qualquer impacto é teu corpo que está na linha de frente.
1: É verdade. E mesmo com todos os itens, ainda a prudência humana ela tem que falar mais alto, né? Quando a gente fala no envolvimento de acidentes, não, ninguém está aqui culpando o motociclista só. São os mais vulneráveis, são, dependendo da atitude de cada um. Mas os carros em relação às motocicletas também precisam ter essa prudência, né, Adriana? Muitos, muitos acidentes não aconteceriam se motorista de carro não tivesse no celular, se o motorista de carro não estivesse olhando para um lado e ou passando ali uma preferencial sem olhar, né, certinho. Então, assim, a gente também não pode julgar o motociclista por todos os acidentes que acontecem. Muitas vezes, e a gente pode levantar esses dados, é o motorista que, e aí a gravidade desse acidente, né?
5: É uma via, é sempre mão dupla, né? É sempre assim, o motociclista ele também tem que ter a consciência da sua velocidade, mas o motorista também entender que ali tem uma pessoa que está buscando chegar no tempo ideal, está sendo cobrado por empresas também para que você faça um percurso mais rápido. E fora isso, nós que trabalhamos e que temos, não temos tanto essa pressão, preservar e pensar que a sua vida também está dependente ali de decisões rápidas no trânsito.
1: É verdade. E quando a gente fala em economia, a gente não tá falando só do acessar uma moto. Ter uma moto hoje, tá legal? 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
1: A Fernanda mandou aqui, ela falou assim, eu sou da moto, mas há muito tempo não tenho uma. Quem sabe agora é a possibilidade. Eu te pergunto, o público feminino tem buscado também?
5: Extremamente em crescimento.
1: As mulheres têm motocas
5: buscado.
1: Aqui, as meninas.
5: Eu sou uma que gosto muito, eu utilizo muito na parte rural. Mas eu estou sempre andando também.
1: Que legal, né? E é para todo mundo mesmo, tá, gente? É você pilotar, claro, né? Seguindo as regras de trânsito, que todo mundo que está na via é pedestre, é ciclista, é moto, é carro, todo mundo tem que seguir, né? E aí você tem a possibilidade aí, de repente, uma família, por exemplo, que tem um carro só. 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A moto entra ali como um ator ali importante, né, nessa
5: Flávia,
1: questão familiar.
5: Ontem coincidiu que nós tivemos com o nosso grupo de passeio e ontem nós estávamos com uma família. Era pai com uma moto, mãe com outra e o filho com outra. Então, assim, é realmente uma possibilidade. São contextos onde a gente pode sim trazer e favorecer a nossa economia familiar. 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
1: Uau, muito bom. Adriana, muito legal te receber aqui. A equipe da Blitz também, né, fez aquele rolê gostoso aí, final de semana, deu um domingão de sol, né, uma coisa boa, um final de semana bacana. E vocês, sempre muito queridos com a gente, muito obrigada por nos receber também lá no espaço de vocês.
5: Obrigada.
1: Todo mundo voltou comentando das motos, então, quem sabe, né, eu acho que eu vou conversar com você daqui a pouquinho no café da manhã. Eu tô querendo fazer um remember aí com a...
5: E fica o convite, Flávia.
1: Eu vou.
5: Queremos você lá nas nossas lojas.
1: Um cafezinho e um tour pela Motocar.
5: Muito mais. Muito mais. Vai sair de moto.
1: Olha que delícia.
3: Intimou.
1: Muito bom. Obrigada, Adriana, pela simpatia, pelo carinho. Estendo nosso carinho a toda a equipe da Motocar e sejam sempre bem-vindos aqui à Rádio Mix.
5: Obrigada. Um bom dia a todos.
1: Bom dia. Sopa!
3: Então, temos ganhadores. Estamos. A Duda tá fazendo, rolando ali a roleta digital para trazer os ganhadores, que aqui é assim, tá? Não tem ganhador aceitado,
1: é tipo bingo.
3: Não. Aqui,
1: não,
3: aqui você participa
1: é
3: e você ganha real.
1: Aê!
3: Chegou o resultado? Ainda não, viu, Duda? Tamo aguardando sair aqui na tela. Ainda não saiu aqui pra mim, não.
1: O WhatsApp dele é via... como é que fala? Telegrama.
3: É, aqui tamo no carvão.
1: Ela levou...
3: Vamos lá, ó. Ganhador do voucher Brinca Pizza. Márcia, final do telefone 2975. 2975, parabéns. Ganhou, você vai na Brinca Pizza por nossa conta. Agora, os ganhadores dos pares de ingresso... Ah, um par de ingressos foi para Fabi Domakowski, final do telefone 4252. O outro foi para Tamara Zanini, final do telefone 8002.
1: Valeu, eu tô namorando aqui a Honda Biz 125S.
3: A Biz é incrível, era meu sonho de adolescente,
1: dá
3: inclusive.
1: Dá pra comprar branca, vermelha, preta. 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Eu acho que eu vou embora com a Adriana já aqui.
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1: amanhã
3: se impressionar.
1: Eu chego aqui assim, ó, bip, bip. Muito bom, obrigada.
3: Acabou o problema pra estacionar, né?
1: É, você fica roubando minha vaga, agora acabou o problema.
3: Não, eu já dei meu jeito já.
1: Muito obrigada a todos, uma ótima segunda-feira, uma excelente semana. Agasalhem-se, como deu a dica que minha sogra me mandou no WhatsApp. Tá bem agasalhada? Tô bem agasalhada, viu, Maria Amélia? Muito obrigada pelo carinho e pela preocupação. Gente, amanhã tamo de volta. Tchau.
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10: 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Tô de volta com mais do trânsito e agora falo com o motorista que passa na região do Novo Mundo, a partir ali de próximo do terminal do Capão Raso, tem lentidão na via rápida, sentido centro. Fila até o cruzamento com a Santa Bernadette, 1,5 km, mais de 10 minutos para o motorista conseguir passar pelo excesso de veículos. 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
11: 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Mix agora 8:09. Bom dia por aqui, Sopa na Voz. Sigo te fazendo companhia. Vamos juntos até as 10 horas da manhã. Mas até as 9 você manda por aqui. O pede no zap tá no ar. 11 983 408 mil, pra você determinar a nossa playlist. Se você mandar por texto, já sabe, né? A gente dá um jeito de botar a tua música na sequência. Agora, manda por áudio aqui o teu pedido musical no 11 983 408 mil, pra gente curtir a tua voz mandando e desmandando na programação da Mix. Fala comigo, bom dia!
12: Ei, Mix, tudo bem? Opa. Toca pra nós aí, Titanium, Calvin Harris. Valeu, Marcelo Cabral, São Paulo, Casa Verde.
11: Marcelão, o negócio é o seguinte, tá? Calvin Harris eu não tenho, mas tem Titanium com David Guetta e Sia. Serve, né?
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0: Mix agora 8h17, Michael Jackson com You Rock My World.
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0: Pede teu som aí, fera, 11983408000, fala comigo, bom dia.
2: Aqui é Naldo Mota, motorista de aplicativo, em Santarém, no Pará. Toca uma pra mim, Mix. Pio Jam, Black, valeu, Mix, bom dia.
0: Bom, vamos agora, cara. Bom dia a todos os motoristas de aplicativo, galera que tá na rodagem, sempre levando a Mix de carona, sempre com muito carinho pela gente. Obrigado, viu, gente? Vocês estão em casa, sabe disso.

0: Mix agora 8h25, Coldplay com Paradise.
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0: 11983408000, fala comigo, bom dia.
2: Oi, Mix, aqui é a Giovana de São Paulo, capital. Fala, eu queria pedir a música Late Night Talking do Harry Styles pra mim, que sou muito fã dele, e também pro meu pai, que é muito fã e que tá lá de Jundiaí ouvindo vocês todos os dias. Um beijo.
0: Você tá brincando que papai é fã de Harry Styles? É difícil, né? Meu pai gosta muito de Bruno Mars, por exemplo. Ô, seu Daniel, um beijo pra você.
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0: Mix agora 8h28, Late Night Talking com Harry Styles. Esse menino é bom demais, né? Bom demais também é ter a tua participação por aqui, ó.
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0: 11 98 3 40 8000, tá valendo, viu? Manda teu áudio pra cá, 11 98 3 40 8000. Pede seu som favorito, eu quero ouvir sua voz aqui na programação da Mix.
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2: Diego Barone com mais uma dica pra você. E agora pensa num filme impecável. É o Diabo Veste Prada 2, que está em cartaz nos cinemas. Eu amei, e o mais interessante dessa continuação é que ela não se apegou apenas à nostalgia e à celebração do passado. Existem motivos relevantes e atuais pra contar uma nova história, sim, que é excelente, além da forma competente em que as personagens foram atualizadas. Nessa nova trama, a protagonista Andy, agora jornalista, acabou de perder o seu emprego e vai parar de novo na revista de moda Runaway, onde trabalhou como assistente da desprezível editora-chefe Miranda. A missão da Andy é salvar a reputação da revista por causa de uma publicação ruim que viralizou nas redes sociais, e aqui entra o choque de gerações, muito bem desenvolvido e discutido no filme. Afinal, a revista sofre com vendas baixas e está com dificuldades de se adaptar à era digital, e aqui o longa mexe demais com os sentimentos, principalmente com o medo de ficarmos pra trás, sabe? Olha, é uma produção linda, bem equilibrada, com humor inteligente e algumas alfinetadas. O Diabo Veste Prada 2 em cartaz dos cinemas é sensível, tocante, envolvente, uma delícia de assistir, e tem até uma participação surpresa de uma certa cantora pop que a gente tanto ama. Me segue no Instagram para mais, @DiegoBaroneNoAr. Lá tem o link para o canal Kryptonita no YouTube, onde eu apresento vários conteúdos desse universo.
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17: Tô de volta na Mix e agora eu falo com o motorista que passa pela Silva Jardim. Entre os cruzamentos com a Desembargadora Westphalen e a João Negrão tem bastante lentidão. Pouco mais de meio quilômetro de fila, mas que o motorista leva mais de 10 minutos para conseguir passar por conta de registro de ocorrência no trecho. A Getúlio Vargas também está congestionada, mesmo assim flui um pouco melhor. 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
0: Pede aí teu som, meu pai. São 11983408000. 11983408000. Manda teu áudio pra cá. Eu quero ouvir você. Você vai dar as ordens no ar agora pra mim. Vai, fala comigo. Bom dia.
18: Bom dia, Rádio Mix. Me chamo Sheila Teresina Piauí. Toca aí pra mim qualquer um da Aerosmith.
0: Ó, você falou pra tocar qualquer uma, aí eu me dou o direito de colocar a minha favorita, pode ser? Jaded.
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0: Mix agora 8h43, Get Lucky! Pra você aqui na programação do melhor mix do Brasil, você já sabe, né? É o pad que tá no ar.
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0: 11 983 408 mil, pra você pedir a tua música favorita, pro teu som tocar aqui na Mix e a tua voz também. Fala comigo.
2: Olá, bom dia, tudo bem? Meu nome é Cristiane, sou aqui da cidade de Andradina. Eu gostaria de ouvir a música da Sabina Carpenter. Muito obrigada a todos e participar do pad no zap da Mix.
0: Você já tá participando e a tua música é a próxima na lista. Eu sei qual que você quer, essa aqui, né? Expresso.
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0: Mix agora faltando 10 para as 9, Naughty Girl. Beyoncé aqui na programação do Ped.
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0: Vamos entrar na nossa última sequência. Quem mandou, mandou. Quem não cocoricou, só no próximo cocoricó, que é às 8 da noite. Mas dá tempo de ouvir as duas últimas ainda. Fala comigo, bom dia.
2: Bom dia, galera da Mix. Aqui quem fala é Vanessa Lozano de São Paulo. Eu quero ouvir a música Sugar do Maroon 5. Um beijo.
0: Valeu, vamos de Maroon 5 então.
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0: Mix agora, faltando 2 minutos para as 9 da manhã, Rusier. Para fechar nossa sequência aqui do Pede no Zap, o Pede no Zap volta às 8 horas da noite, então não deu tempo, você não conseguiu parar para gravar o áudio e pedir teu som, manda já, já reserva tua vaguinha na edição da noite, aí às 8 da noite tem mais.
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0: E foram divulgados mais detalhes do remake do filme De Repente 30. A famosa comédia romântica vai ganhar uma nova versão. A de agora, segundo alguns portais de cinema, vai ter já a atriz Emily Bader no papel de Jenna. E o Matt, que é o amigo de infância dela e também o pai romântico do filme, vai ser interpretado pelo Logan Lerman. Vale lembrar que De Repente 30 foi lançado em 2004, então se você tá com aquela sensação, nossa, vai ter remake, mas nem é um filme tão antigo assim, de fato, não é tão antigo assim, né, mas já passou um tempinho. 2004 é uma história aí que acompanha uma adolescente que no aniversário de 13 anos deseja ser adulta e bem-sucedida. Cuidado com o que você deseja. Ela acorda com uma mulher de 30 anos e precisa lidar com uma grande confusão. Na época, o filme foi estrelado pela Jennifer Garner e pelo Mark Ruffalo. Sim, o Hulk fez esse filme, essa comédia romântica. Enquanto não sai o remake do longa De Repente 30, a Rádio Mix FM segue de olho em todas as atualizações e você não perde nada. É só ficar de olho lá no nosso site. 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
9: 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Tô de volta com mais do trânsito e agora eu falo de Água Verde. Motorista encontra a lentidão na Brigadeiro Franco entre os cruzamentos com a Brasília Tiberê e a Vicente Machado. Cerca de 1,5 km de fila e o motorista leva 12 minutos para conseguir passar. Por enquanto não vale a pena fazer o desvio, fica apenas o alerta. 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

Mix 9 e 25. Você tá curtindo o melhor mix do Brasil? Sonsaço pra você. Tua participação vai chegando aqui no 41 998 22 6669. Fala pra mim de onde você tá ouvindo a Mix, o que, que você tá fazendo, tá na rodagem, tá no trânsito, tá no trabalho, tá em casa, na moralzinha, descansando, se preparando pra estudar? Conta aqui pra mim. 41 998 22 6669 e nas redes sociais @mixcuritiba.

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13: De volta na Mix e falou com o motorista que ainda passa pela BR-116, segue bastante lentidão ali entre a região da Ceasa e o início da linha verde no bairro Pinheirinho. Motorista que faz esse trajeto ainda vale desviar pela Nicola Pelanda, que está com fluxo um pouco mais calmo. Para quem está no outro sentido indo para a Fazenda Rio Grande, tudo fluindo bem na região. 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

0: Mix agora, 9h54, faltando só 6 minutinhos para as 10 horas da manhã, Shabuzi com a Bar Song. Para fechar mais uma sequência por aqui, eu quero agradecer o carinho, a companhia de vocês ao longo dessa manhã. Desejar, claro, uma ótima segunda-feira a você que tá aqui conectado, sintonizado nos 98.3 da Mix. E, claro, convidando, né? Fica aqui com a gente. Tem muito mais música boa para tocar. Claro, né? A tua participação sempre chegando por aqui no 419-9822-6669. Fala pra gente onde é que você tá curtindo a Mix, o que você tá fazendo de bom nessa segunda-feira, como é que você tá começando a tua semana. Compartilhe um pouco das suas experiências aqui com a gente, que é sempre bom ter a tua companhia. Eu volto na segunda-feira. Segunda-feira tem o Jornal da Mix. Na segunda-feira, hoje é segunda-feira. Eu já querendo adiantar o resto da semana, né? Eu volto amanhã trazendo, junto com a Flávia Consoli, logo cedinho, as principais informações para você aqui no Jornal da Mix. E é claro, né? Daí na sequência tem o Pede no Zap para você ficar aqui junto com a gente, mandar a tua música, tocar o som que você gosta de ouvir. E depois a nossa sequência musical. Tudo para fazer com que você tenha sempre um dia, uma semana incrível para você encarar muito bem sua jornada de trabalho, sua jornada de estudo, sua rotina do dia a dia, sempre com música, com alto astral, com bom entretenimento, boas informações para você também. Combinado? Nas redes sociais, @mixcuritiba, segue por lá, sempre tem promos exclusivas e, claro, se fica por dentro do que tá rolando aqui no Sonzão dos 98.3, também por lá. Combinadíssimo? Até amanhã, galera. Beijo pra vocês e, claro, uma excelente semana.
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9: 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De volta na Mix com informações do trânsito ali na BR-277. Tem maior movimentação para quem vai no sentido Curitiba, ali na região de São José dos Pinhais, entre o cruzamento com os contornos e a Avenida Rui Barbosa. Isso acontece por conta de obras, por enquanto não vale desvio, fica apenas o alerta. 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
2: Tô de volta na Mix e falo com o motorista que passa pela linha verde. Tem maior lentidão entre a João da Alegrave e o viaduto do Tarumã. Motorista que está por ali precisa de 15 minutos para passar por um trecho de 1,5 km. Não tem uma alternativa válida no local. Quem faz esse trajeto vai precisar de mais atenção e paciência. 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

0: Getaway, meio-dia e 33, já tem Baú Express.
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2: 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Escócia de novo, meu parceiro. É, pode crer. Brasil e Escócia é aquele clima de Copa das Antigas, né? Mas nunca foi um jogo muito fácil. Os caras chegaram com aquele estilo clássico, força física, marcação pesada e muita bola aérea, hein, Betão?
3: É, isso aí, Canta. E claro, todo mundo de olho no McTurney, né? E o lateral Andre Robertson. Dois nomes que comandaram a seleção escocesa. Mas do lado brasileiro, a confiança tá gigante, Canta.
2: Com certeza, né? Pra fazer um jogo e ver o que dá na fase de mata-mata. Mas primeiro você confere Brasil-Escócia, ó, quarta-feira aqui na Rádio Mix, com a narração do Charla Podcast, em busca do Hexa, pô.
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0: República Argentina em frente ao Shopping Água Verde. 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
1: Mix o som do Best of Bon, Beautiful Things. Faltando 5 minutos pra uma.
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2: Escócia de novo, meu parceiro. É, pode crer. Brasil e Escócia é aquele clima de Copa das Antigas, né? Mas nunca foi um jogo muito fácil. Os caras chegaram com aquele estilo clássico, força física, marcação pesada e muita bola aérea, hein, Betão?
3: É, isso aí, Canta. E claro, todo mundo de olho no McTominay, né? E o lateral Andre Robertson. Dois nomes que comandaram a seleção escocesa. Mas do lado brasileiro, a confiança tá gigante, Canta.
2: Com certeza, né? Pra fazer um jogo e ver o que dá na fase de mata-mata. Mas primeiro você confere Brasil e Escócia, ó, quarta-feira aqui na Rádio Mix, com narração do Charla Podcast, em busca do Hexa, pô.
3: Vem o Hexa, vrau!
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0: Mix agora 2h22, Mark Ronson com o Bruno Mars, Uptown Funk. E tem promoção aqui na Mix. 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
4: 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Aqui vai uma dica para você cuidar da saúde do seu coração. Durma bem. Tem um sono reparador. Um bom sono é à noite e de 7 a 9 horas por noite para ajudar na regulação da pressão arterial. E você também pode controlar o estresse, o dia a dia, a correria. Você pode balancear o equilíbrio com atividades como a meditação, hobbies, brincadeiras, momentos de lazer que ajudam a reduzir as tensões que afetam os batimentos e a pressão arterial.
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12: Oi, oi, muito boa tarde pra você que leva a Mix de carona. Uma boa segunda-feira, uma ótima semana. Tô chegando por aqui com informações da BR-277 em direção ao nosso litoral. Trânsito mais lento ali na região do Guatupê. Isso porque seguem obras bem próximo ao contorno leste. Um quilômetro de fila, 10 minutos parado. Apesar da movimentação, não vale o desvio. 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

0: As três, Nelly Furtado com Say It Right.
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10: Legal, né? Já tá no ar agora às 3h03 aqui na Mix. A segunda parte aqui do Super Mix são aqueles 40 minutos só de música. Não tem nenhum intervalo comercial entre as músicas aí. Você ouve agora aqui na Mix Curitiba 98.3.
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0: Mix agora, 3h24, Backstreet Boys com Everybody. Esta é a sequência que você está ouvindo do Super Mix, aqueles 40 minutos só de música e com prêmios, claro, né? 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Por aqui, continua.
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1: Mix agora 3h38, a última para encerrar a edição aí, a sequência do Super Mix, aqueles prometidos e cumpridos, 40 minutos só de música sem nenhum intervalo comercial.
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20: Bora lá, motorista, tô de volta aqui na Mix mais uma vez falando sobre a BR-277, mas agora no sentido Curitiba, trânsito bastante lento ali, entre o Parque da Fonte até o Cajuru, são 2 km de fila, 10 minutos para passar pela lentidão, vale sim desviar pela Avenida das Torres. 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

0: a Michael Jackson, o maior rei do pop mundial de todos os tempos, no Teatro Guaíra. Isso no dia 24 de junho. Mande uma hashtag pra gente aí, eu quero ingressos para o show do Michael Jackson. Michael Jackson na Mix. Manda algum, seja criativo e manda pra gente. Pode ser por texto ou também por áudio, tá bom? Basta mandar assim, se for o texto, a hashtag aí que você escolher. E por áudio, diz pra gente que você quer ganhar esse par de convites pra essa apresentação do Rodrigo Teaser, né? Em homenagem ao Michael Jackson. Rola dia 24 de junho agora no Teatro Guaíra. Daqui a pouco tem as mais pedidas e o ano será 2003.
1: Pergunte ao Primo Pobre. Pergunta do Gustavo, de São Paulo. Dudá, eu sou motorista de aplicativo. O carro alugado tá caro demais e fui ver de financiar um usado. Mas pediram 40% de juros ao ano. Vale a pena assumir essa bucha pra ter algo que é meu? Ou o aluguel ainda é um mal menor?
2: Gustavo, quem segue meu canal sabe que eu raramente sou a favor de aluguel de qualquer coisa. Porque no aluguel você fica pagando por um tempão por um negócio que nunca vai ser seu. No seu caso, se você puder financiar um carro, vale mais a pena. Tem vários vídeos lá no meu canal com todos os cálculos mostrando como até pra quem trabalha como motorista de aplicativo, vale mais a pena financiar seu carro do que ficar alugando, porque o aluguel de um carro já é caro. E se você usa o carro pra trabalhar, aumenta mais ainda. O problema é que no seu caso a loja tá enfiando a faca nos juros do financiamento, tá? Hoje os juros de um financiamento de carro estão na faixa de 26, 28% ao ano. Então, você tem que ver se essa loja cobra valores abusivos mesmo, ou se é porque o seu score tá muito baixo. Quando o nosso score tá baixo, os bancos acabam aumentando os juros por não terem certeza se você vai pagar direitinho as parcelas ou não. Então, pesquisa melhor, vê como ficaria o financiamento em outras lojas e vê como é que tá o seu score, tá? Se tiver vermelho, tenta melhorar isso e, enquanto isso, dá uma olhada no preço de outros carros, em outros locadores, para ver se consegue um aluguel mais barato até liberarem o seu financiamento.
3: Se você tiver alguma dúvida, manda uma mensagem pra gente no WhatsApp da Mix, 11 98340 8000, e me segue nas redes sociais Primo Pobre no YouTube e @EduardoFeldberg no Instagram.

0: Essa é a música da Mix para a Copa do Mundo da FIFA 2026. Então fique aqui para ouvir inteira a qualquer momento. 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

0: foram as mais pedidas lá do ano de 2003 na programação da Mix FM. Daqui a pouco tem mais, a qualquer momento, mais pedidas de qualquer ano lá do passado.
1: Essas foram três das mais pedidas por você em 2003. 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

0: 34, Sabrina Carpenter com Man Child. Daqui a pouco tem mais e agora tem promoção na Mix. 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
1: 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Diego Barone indicando agora pra você a série animada Invencível do Prime Video, que ganhou a sua 4ª temporada. É um desenho adulto baseado nos quadrinhos do mesmo criador de The Walking Dead, tá? Que conta a história de Mark, filho do super-herói mais poderoso da Terra, o Omni-Man. Aos 17 anos, seus poderes se manifestam e ele resolve se tornar um herói também, mas acaba descobrindo que seu pai é um alienígena infiltrado em nosso planeta com a missão de conquistar. E aí acontece o inevitável confronto de pai contra filho numa primeira temporada ótima que choca você logo no primeiro episódio. A 2ª temporada, apesar de um pouco mais lenta, tem uma narrativa melhor, falando de trauma e amadurecimento. Agora, a 3ª é o ápice, principalmente por causa da invasão alienígena e da introdução de um vilão impactante que deixa tudo muito intenso. É uma animação pesada, tanto nos temas quanto no que eles chamam de violência gráfica. Um pouco exagerado, talvez, mas como o objetivo é desconstruir o tema super-herói e humanizar com realismo, então até que faz sentido. E o traço da animação tem aquele gostinho de desenho clássico, sabe? Essa nova temporada começou com tudo e mostra o Mark tentando seguir em frente depois de tantas tragédias na sua vida, a relação dele com o irmão e com a namorada, os dois poderosos também, e ele já começa tomando decisões erradas. A série Invencível é do Prime Video. Me segue no Instagram para mais, @DiegoBaroneNoAr, e lá tem um link do canal Kryptonita no YouTube, onde eu apresento vários conteúdos desse universo.
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15: 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Bora lá, motorista. Sim, de volta aqui na Mix com informações da linha verde no sentido Pinheirinho. Trânsito complicado no cruzamento com a Estação Tubo, Vila São Pedro. Isso devido a obras que acontecem por ali. O trânsito é mais lento, tem 1 quilômetro de fila quase 10 minutos parado. Não tem uma alternativa de desvio, mas depois o movimento melhora. 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

0: Mix agora 5:01, Tupac com Changes. E daqui a pouco, depois do break comercial, tem a edição da Top Mix aqui da programação da Mix FM 98.3. Então, depois do break, Top Mix, as quatro mais pedidas do dia. Por você.
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6: Bora lá, motorista, de volta aqui na Mix com informações da BR-116 em direção à Linha Verde, trânsito complicado ali na região da Ceasa. Concessionária informa que é pelo excesso de veículos. 2 km de fila, 15 minutos parado. Quem tá pela rodovia já pode desviar pela Vereador Ângelo Burbello e depois pela Nicola Pelanda. 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
7: 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Mix 5 e 7. Agora começa esta edição da tarde aqui do Top Mix. Você pediu durante o dia aqui pela programação da Mix Curitiba 98.3. Agora tem as 4 melhores colocadas. As 4 posições das mais pedidas do dia. Começando já com a posição 4.
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2: Mix 5 e 14, aí David Tells, aqui da programação com Rain Dance, é a posição número 3 do Top Mix que continua. E agora vamos ao Top Mix lá do ano de 1999 com Pearl Jam, Last Kiss.
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1: Mix agora às 5h24. Foram as 4, as tops de hoje. Posição número 1 com Taylor Swift, The Fate of Ophelia. Então acabou mais uma edição aqui do Top Mix. Pelas 4 mais pedidas durante o dia por você, ouvinte da Mix.
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1: E tem novidade de cinema. Foram divulgados mais detalhes do remake do filme De Repente 30, a famosa comédia romântica, vai ganhar uma nova versão. E agora, de acordo com alguns portais de cinema, foram escolhidos os protagonistas que vão interpretar os personagens Dina e Matt. A Dina será vivida, né, pela atriz Emily Potter. E o Matt, amigo de infância dela e par romântico, será interpretado pelo ator Logan Lerman. Bom, vale lembrar que o filme De Repente 30 foi lançado em 2004. A história do longa acompanha uma adolescente que, no aniversário de 13 anos, deseja ser adulta e bem-sucedida. O problema é que ela acorda como uma mulher de 30 anos e precisa lidar com uma grande confusão em sua vida. Na época, o filme foi estrelado pelos atores Jennifer Garner e Mark Ruffalo. Enquanto o remake do longa De Repente 30 não ganha previsão de lançamento, a Rádio Mix segue de olho em todas as atualizações. Para ver essa e outras notícias, acessa lá radiomixfm.com.br.
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11: Bora lá, motorista, de volta aqui na Mix com informações do contorno leste, trânsito mais lento em direção à cidade industrial de Curitiba, 2 pontos de lentidão, o primeiro próximo à Avenida Rui Barbosa e o segundo próximo à Nicola Pelanda. Apesar desse fluxo mais lento, por enquanto não vale o desvio, fica só o alerta para o motorista redobrar a paciência e a atenção. 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

0: 5 para as 6. E atenção, foi aí o Red Hot Chili Peppers com Snow, né? Agora tem o resultado aqui dos dois prêmios da tarde de hoje, desta segunda-feira. Quem levou aí o voucher de R$100 para Brinca Pizza foi a Luana Nunes, telefone final 3041. E o Gian, telefone final 8022, acaba de ganhar um par de ingressos para o Rodrigo Teaser, apresentação da turnê em homenagem ao Michael Jackson no Teatro Guaíra, dia de São João, dia 24 de junho. Então, tanto o Rodrigo quanto a Luana já podem passar aqui na Mix, né, para retirar os seus vouchers entre segunda e sexta, das 9 às 11 da manhã e das 14 às 17, ou seja, das 2 às 5 da tarde, aqui na Rua Doutor Gulim, 665 Juvevê.
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2: Bora lá, motorista. Sim, tô de volta aqui na Mix, mais uma vez falando sobre a linha verde, mas agora no sentido a Tuba. Trânsito um pouco mais lento, porque agora há pouco houve uma ocorrência por ali no cruzamento com a Marechal Floriano Peixoto. Tem 2 quilômetros de lentidão nesse instante. Por isso, vale desviar ali por dentro do Auer, pela Frei Henrique de Coimbra e depois pela Anne Frank para acessar novamente a linha verde. 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
1: Olha a cobra! É mentira! Olha o caco! É verdade! Ele voltou, meus amores. Que delícia. Passa o quentão aí.
3: Peraí, deixa eu pegar aqui. Quer pipoca também?
1: Eu quero uma pipoca e você quer uma paçoca?
3: A paçoca tem de monte aqui, mas você trouxe o pinhão.
1: Pinhão?
3: O pinhão.
1: Verdade, tem pinhão na festa junina.
3: Tem muito pinhão. Aliás, eu com pinhão até passar mal, cara.
1: E canjiquinha?
3: Canjiquinha também é bom. Tá, assim, também dependendo do quanto você comer, vai soltar o intestino. Mas não vamos falar disso.
1: Mas peraí, qual canjiquinha você tá falando que solta o intestino?
3: A doce ou a salgada?
1: Mas não, tem a salgada.
3: Tem a salgada também, mas é que você sabe que eu sou meio formiga, eu já vou logo pro doce, né?
1: Você gosta de milho, de paçoca, de pamonha ou curau?
3: Eu gosto de tudo que é de milho. Inclusive, se você me der 2 litros de suco de milho, eu perco a compostura. Eu tomo inteiro numa golada só.
1: Olha só, histórias com festa junina. Meus amores, o mês tá acabando, sobe som. Caco voltou, clima de festa junina. Hoje é o Arraiá do Mix Tudo e a gente vai trocar ideia. Caco primeiro, antes de mais nada, seja bem-vindo. Olha o Caco!
3: É verdade!
1: Vamos, audiência do Mix Tudo, queremos vocês, até porque a gente caprichou no look. Então, se você tá no carro, se você tá vendo a gente no YouTube, já tem imagens do nosso look de hoje. Poxa, Caco, a gente pegou a roupa, coloquei a bota, tô mostrando a bota no Instagram ao vivo agora, aqui falando e mostrando. Fiz até umas pintinhas.
3: Umas sardinhas.
1: Caco, na boa, você pinta como eu pinto?
3: Essa resposta é difícil, minha querida.
1: É muito difícil. Então entra agora no YouTube da Mix pra dar primeiro boas-vindas ao Caco, que voltou, né, Caco?
3: Tô de volta. Depois de uma longa viagem, de um bom descanso, na verdade, é uma coisa muito louca, né? A gente fala que vai tirar férias pra descansar, mas a gente volta mais cansado porque a gente vive um montão, né, gente?
1: Exatamente. É bom demais viver, gente. Então, sobe o som que hoje Caco tá de volta. A gente tá muito feliz aqui no Mixudo, time completo. E vocês podem participar com a gente no youtube.com/@mixtudonamix. Ô, Caco, você viu que agora a gente tá mais do que chique, que a gente tem um YouTube pra chamar de nosso?
3: Eu tô sabendo, porque, aliás, a nossa audiência subiu tanto que falou, não, peraí, para, tem que ter um canal de YouTube exclusivo. Inclusive para Mix Tudo agora.
1: E aí temos agora. Então você que tá entrando agora no youtube.com/radiomixfm, que a gente sempre fez a transmissão no YouTube da Rádio Mix. Para tudo, para. Lá tem um link, você vai clicar nele e vai entrar no @mixtudonamix, entendeu? youtube.com/@mixtudonamix. Manda a sua pergunta na live, vamos trocar ideia, dar boas-vindas ao Caco e vamos falar quem é você no Arraiá.
3: É, tem todo tipo de gente no meio do Arraiá. Aliás, tem aquele cara que é o tipo paçoca, né?
1: Qual que é? Ele esfarela
3: tudo? A mulher
1: tudo?
3: Chega e ele esfarela inteiro.
1: Ai, que delícia. Dá nem pra pegar, né?
3: Não dá nem pra pegar.
1: Espalha tudo, né?
3: É, esse mesmo.
1: Vinho quente ou quentão?
3: Ah, eu gosto dos dois. É só mandar que eu mando pra dentro.
1: Exato. Quem é você na festa junina? Você gosta de qual tipo de comida? E sabe uma coisa? Nossa, ficou ruim.
3: Que ficou ruim,
1: Qual Kelly? Tipo de comida que você gosta, Caco?
3: Bom, não gosto desse tipo de... Não me entenda desse lado, Kelly. Não me entenda desse lado.
1: Bom, eu já sei que tá sendo ruim, galera.
3: Ai, meu Deus.
1: Mas vamos falar assim, sabe por quê? A gente tá aqui pro Brasil inteiro, então provavelmente tem comidas típicas em cada lugarzinho do nosso país. Então manda áudio no @mixtudonamix, falando quem é você nessa festa tão incrível que é a festa junina, tipo de comida aí na sua cidade, se você já foi em uma festa junina, histórias legais. Queremos fazer o nosso Arraiá aqui hoje, inclusive... Vamos abrir espaço?
3: Vamos,
1: pro
3: lógico.
1: Correio Elegante?
3: Opa!
1: Ah, alguém oferece pra quem que sabe quem. Vamos!
3: Ah, exatamente. Quem sabe você não consegue o seu grande amor no Arraiá do Mix Tudo.
1: Quer mandar Correio Elegante? É hoje, meu Brasil. Pode mandar pra mim, pode mandar pro Caco, pode mandar pra Yas, pode mandar pro seu mozão, pode mandar pra alguém. Esse é o Arraiá do Mix Tudo.
3: Ó, e posso falar? Mandar aqui, né, a sua mensagem de amor vai funcionar melhor do que você mandar o carro de som pra sua querida. Então,
1: total.
3: Aproveita a oportunidade, meu amigo.
1: Então chega junto que o Arraiá do Mix Tudo começou!
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1: Mix são 6 e 12 gorilas e hoje é o arraiá do Mix Tudo. E ele voltou, olha a chuva. Já passou.
2: Bora, nem vem, né? Porque o tempo tá tão seco aqui em São Paulo, viu? Vou te contar uma coisa.
1: Olha o áudio.
2: Já chegou.
1: Histórias de festa junina, vai.
3: Gita, Cacu, boa noite, Verônica, do interior de São Paulo, São Carlos. Primeiro, eu queria falar que vocês estão muito felizes de vocês estarem juntos de novo.
1: Ah,
3: vocês estão me acompanhando de área, voltando ao trabalho.
1: Tá.
3: Fiquei muito feliz com a Sola de Mel, Cacu, acompanhando pelos stories. Giza, você estava linda no seu casamento, mas estou feliz que vocês estão de volta.
1: Aê.
3: Eu sou uma pessoa extremamente animada, como vocês podem ver pelo áudio. Ah. Eu amo festa junina, então sou uma pessoa que adora todas as comidas, adora vinho quente, quentão e chocolate quente e adoro ir fantasiada, então adoro as roupinhas de festa junina, lacinhos, trancinhas, e eu sou a pessoa que se veste pra ir. Adoro estes meses de festa junina. Beijo!
1: Vamos coroar! Damas, cumprimentos, cavaleiros! Quem cumprimenta quem aqui? Ficou ruim. Ah, não, assim não, eu não vou cumprimentar você, cara.
2: Mas você é uma dama.
1: Então vai, vai, me cumprimenta.
2: Agora o cavaleiro.
1: Eu ia falar macho, cumprimenta. Falei, cavaleiro, vai.
2: É cavaleiro aqui, ó.
1: Cavaleiro, cumprimenta a dama. Ó, balancei o vestido. Aê. Ó, você que tem essas imagens, eu e o Caca, a gente tá dançando real, galera. Vocês precisam entrar aqui no youtube.com/mixtudonamix, que agora a gente tem o nosso próprio YouTube.
2: Agora sim.
1: O que você mais gosta na festa junina, gente? Vamos aproveitar o arraiá.
2: Vamos aproveitar o arraiá. E você sabe de uma coisa, querido? Eu gosto das festividades brasileiras.
1: Eu também.
2: Eu gosto muito, muito. Tô até falando já daquele jeitinho, né?
1: Ah, o trembão, né?
2: Ah, o trembão demais.
1: Demais, sou.
2: Mas, pra mim, a melhor festa, a que eu mais gosto, é a festa junina. Sabe por quê? Eu não sou do calor, eu sou do frio.
1: É verdade, né?
2: Eu
1: é muito
2: gosto.
1: Mais aconchegante ali, né? E ainda tem a dancinha junto.
2: Tem a dancinha.
1: Sabe qual lugar desse mundo, depois de tanta tecnologia, que as pessoas grudam uma na outra e dançam?
2: Ó.
1: É na arraiá.
2: E não tem essa, não. Se você for ali pro arraiá e ficar com o celular na mão, você vai perder a quadrilha.
1: Pelo amor de Deus, nada disso. Manda mensagem agora, vai, no @mixtudonamix. Pode mandar no meu também, no giza.on. Fala aí o que você mais gosta. Pé de moleque. O Everaldo falou que gosta de um pé de moleque. É gostoso mesmo, tem vários docinhos. Marshmallow na fogueira.
2: É, marshmallow na fogueira. Mas eu vou falar que o pé de moleque, cara, é um doce perigoso, cara. É uma mordida e um dente, né? Que fica.
1: É verdade. Mas tem pé de moça também, né?
2: Tem pé de moça, que é mais delicadinho.
1: É mais delicado.
2: É.
1: Oi, Everaldo, se eu te der minha pamonha, se eu te dou minha pamonha, você me dá o teu curau?
2: Ai.
1: Vai, pamonha. Ah, raiada, amigos, vocês estão gostando, galera? Chega junto aqui. Hoje é dia de festa, dia de recordar uma coisa tão legal na nossa vida, principalmente na época da escola, né, Caco? Você dançava?
2: Eu dançava. Na verdade, tinha quadrilha, mas ali na época do ginásio. A gente tinha muito isso. Mas tem uma informação muito interessante.
1: O quê?
2: Você sabia que a festa de 2026 de Campina Grande tá na, foi na, está, né, agora na 43ª edição e vão ter vários shows gratuitos ali no Parque do Povo.
1: Da
2: e eles
1: hora,
2: estão
1: mano.
2: Estimando mais ou menos 3 milhões e meio de pessoas. Você tem noção do que é 3 milhões e meio de pessoas em um arraiá, fia?
1: É bom demais,
2: é bom demais.
1: Trembão, viu?
2: Ó, agora tem também em Caruaru, que é uma tradição que tá espalhada ali pela cidade. O São João de Caruaru de 2026 vão ter 27 polos de animação. E ali vai ter a área urbana, vai ter a área rural, tem tecido, tradições, costurando, tem muita coisa bacana. Então, o Brasil tá repleto de festa, espalhado pelos quatro cantos.
1: E tem que sair de casa, gente, pelo amor de Deus. Cheio de arraiá aí, ó. Então, junta os amigos, vai dançar, vai curtir. Sabe por quê? Agora, hoje, você pode colocar, assim, lá no próprio YouTube, sabe? A narração. Então, sempre tem já a quadrilha pronta. Não precisa nem ter o cara lá falando e nem a mina. Então, ele vai dando os comandos, você vai relembrando. Agora, vamos lá, né? Antes da Yas colocar um áudio, vamos ser muito sincero.
2: Vamos
1: voltar
2: sincero.
1: Na época da escola.
2: Sincericaco.
1: Um dos melhores momentos da época da escola era a quadrilha, porque era a tua chance de dançar com o menino, com a menina. Menina que você gostava, mas nunca dava certo. Você conseguiu essa proeza de dançar com a pessoa que você gostava, cara?
2: Cara, na verdade não, mas eu consegui outra coisa. Eu era bom da Barraca do Beijo.
1: Ah, então quer dizer que esse apresentador é bom na Barraca do Beijo. Cadê os Correio Elegante? Vamos abrir?
2: Vamos, agora.
1: Gente, vai mandando Correio Elegante aí também. Vamos fazer um arraiá do nosso jeito aqui.
2: Simbora!
1: Que tamanho era a Barraca do
4: Beijo? Oi, Giza.
1: Só pra saber.
4: Oi, cara.
2: Que é isso, que?
1: Tamanho que era? Era pequeno ou grande?
2: Não,
1: só
2: não,
1: pra saber.
2: Aí eu não dá pra
1: a
2: saber,
1: Barraca,
2: né,
1: do Beijo?
2: Olha, vai saber o pau de sebo.
1: O pau... Você subiu não. No pau de sebo?
2: Cara, eu...
1: Você escorregava nele?
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1: Gente, hoje é dia do Arraiá do Mix Tudo. Toda hora eu vou passar trilha mesmo. Porque agora a gente vai engrossar esse caldo,
2: não,
1: Caco.
2: Tem como. Olha pra mim. Olha pra mim, querido.
1: Porque a gente não consegue?
2: Não.
1: Ô, Caco, vamos fazer uma dancinha hoje? Aqui?
2: Ó, enquanto tá com a música. Assistindo a gente no YouTube, é inevitável. Começa a tocar essa música de quadrilha, ó. O ombrinho vai sozinho.
1: É, e eu tô aqui, ó. Ó, ó, ó, ó. Direita, esquerda, direita, esquerda. youtube.com/mixtudo na Mix. Vem viver o nosso Arraiá com a gente também aqui na live. Inclusive, beijo pra todo mundo que tá na live, o Bruno Chagas, quem tá aqui pela primeira vez, fala aí quem vai ganhar hoje aquela beijoca da nossa festa aqui, ó. É uma festa junina, né? O nosso Arraiá do Mixudo. Dani, Marijoca, tamo junto, meu amor. Quem mais tá aqui? Olha, muita gente mandando mensagem. A gente precisa que vocês também deem like na live, tá? Pra nossa live crescer cada vez mais e a galera se inscrever, né?
2: É, eu me vi agora no vídeo aqui, eu tô dançando com um pescocinho meio estranho, parece que eu tô com torcicolo. Vem ver a gente aqui no YouTube.
1: Vem ver, eu tô aqui, ó. Vai, tem áudio, vambora.
3: Giza, oi Caco,
1: oi.
3: Aqui quem fala é Mauro Souza, sim, estive aí com vocês na semana passada, quer dizer, com a Giza, né, Caco, ainda não conheci,
1: é,
3: mas foi o máximo, eu amei, e eu tava aqui ouvindo o programa de vocês aqui no trânsito, no carro, e quis participar da brincadeira de quem sou eu no Arraiá. E a minha resposta é o Chico Bento, claro. Vocês acham que eu ia dar outra resposta?
1: Não tem como, cara.
3: Um beijão pra vocês.
1: Então, Mauro, já que você tá aí, gente, Mauro Souza, é ninguém menos que o nosso convidado. Ele colocou a gente semana passada, ele deu vários presentes pra gente da Turma da Mônica, ele é filho do Mauro de Souza.
2: Sim.
1: Ele vai voltar, tá, Caco? Você precisa
2: conhecê-lo
1: pessoalmente. Agora tem um negócio. Ele falou do Chico Bento?
2: Falou.
1: Mauro, você não tem ideia do que eu tenho aqui. Eu tô praticamente... Eu não tô de Chico Bento. Giza Bento na área, tô mostrando a minha volta. Galera, vem ver o Caco. E vamos com a Arraiá do Mix Tudo, volta já já. Ô, trem! Olha a cobra! Ah, bom!
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8: Bora lá, motorista, de volta por aqui na Mix com informações da Getúlio Vargas. Trânsito bastante lento ali no cruzamento com a via rápida que liga o Pinheirinho até o centro. São 15 minutos para passar pelo trecho de 1,5 km, por isso vale sim desviar pela Silva Jardim para economizar tempo. 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
1: Mix são 6h32, vocês estão perdendo. Vem pra live, youtube.com/mixtudo na Mix, que agora a gente criou um quadro. O quadro é Pergunte para a IAS. Porque a gente não trabalha com IA aqui, a gente tem a nossa própria IAS. É, diga boa noite, boa tarde e bom dia, IAS.
2: Boa tarde.
1: Boa noite.
2: Boa noite.
1: Bom dia.
2: Bom dia.
1: Porque a gente tá no mundo todo, entendeu?
3: Olha, aqui eu gostei, a voz dela é suave, é tranquila, me dá uma paz.
1: Exato. E agora vai funcionar assim no Mix Tudo. Preste bastante atenção. Se você tem alguma pergunta que você só faria pra nossa IAS, enquanto estiver tocando música, entra na live que a gente vai pôr a IAS pra responder as suas perguntas. Por exemplo, chegaram aqui algumas perguntando se a gente era cheiroso ou não, Caco, perguntando se a gente era muito maluco nos bastidores da rádio.
3: É igualzinho, o que a gente é aqui, a gente é lá fora.
1: Exatamente. A IAS falou tudo na live. Então agora, a partir de hoje, no Mix Tudo, pergunte para a IAS. Então toda hora que eu for pra música, saiba que vai ter esse momento. Então fique à vontade pra mandar a pergunta que você quiser. Coisas que você só perguntaria pra nossa IAS. Caco, falando de comida típica, olha a cobra! É mentira! Olha a chuva!
3: Opa, que milagre!
1: Já passou!
3: Oh, já?
1: Já passou.

0: Já passou. E nem molhou! Comidas típicas. Caco, já comeu buraco quente?
1: Você quer que eu responda, meu?
0: Já ou não?
1: O que é buraco quente?
0: A Yas sabe. A Yas. Ela falou
1: gente.
0: Que é um buraco no pão. É isso? Carne louca.
1: Ah,
0: que
1: no, é um buraco cheio de carne.
0: É um buraco cheio de carne entendi. Quente. E aí você come esse pão. Em alguns lugares é carne louca, em outros lugares é carne maluca. Na minha terra, em Minas Gerais, tem lugares que falam carne de panela, mas a verdade é que é o buraco quente. Mas você já comeu, não?
1: Mas eu comi, é gostoso, é gostoso.
0: É gostoso, é gostoso.
1: É gostoso. É, dá pra comer mais de um, inclusive.
0: Dá pra comer mais de um buraco quente, salve, já comeu um buraco quente, você que tá ouvindo o programa hoje? Em alguma festa junina, em algum arraiá?
1: Agora,
0: conta pra gente.
1: E você, querido, você já comeu curau de pamonha?
0: Nossa, é a minha comida favorita.
1: Eu também gosto muito. Agora você falou de canjiquinha ou munguzu.
0: O que, que é isso, munguzu?
1: Munguza.
0: É, são pratos típicos de outros lugares, que
1: é
0: a gente não faz ideia.
1: Isso, é, mas eu não faço ideia daqui.
0: Mas quando a gente não faz ideia, os nossos ouvintes sabem de tudo. Entra na live, conta pra gente o que é.
1: É isso. Caldo Vai. Verde, você gosta, Kiri?
0: É o quê?
1: Caldo verde.
0: Gosto, amo. Qualquer tipo de caldo. Gente, adoro caldo.
1: E caldo de feijão, aquele que solta um peito?
0: Nadou.
1: Brincadeira.
0: É, amo também.
1: É,
0: caldinho
1: gostoso.
0: Quente vai muito bem, não vai, gente? Ô, trembão, sou...
1: Caldinho de mandioca.
0: Não, mandioca eu passo. Você já?
1: É, eu gosto. Eu gosto.
0: Você caldo quente.
1: Eu gosto de escondidinho de carne.
0: Escondidinho de carne, não gosto muito. Me dá queimação.
1: Não, não dá queimação. Depende da hora que você comer. Se você comer antes, na verdade, ou depois do quentão, aí pode te dar uma queimação.
0: E farofa de cuscuz? Você gosta, Caco?
1: Eu não conhecia.
0: Farofa de cuscuz?
1: Eu não conhecia.
0: Você já comeu farofa de cuscuz, cara?
1: Não.
0: Fala que nunca comeu cuscuz, Caco. Que isso, rapaz? Me ajuda aí a te ajudar. E o cachorro quente?
1: Cachorro quente.
0: Com uma ou duas linguiças? Salsichas?
1: Quer salsicha? Linguiça?
0: Não, cachorro quente é com salsicha, não é? Duas salsichas ou uma?
1: Eu tenho evitado comer um pouco de salsicha porque é processado, né? E aí eu prefiro ter carne louca, né?
0: É, eu não como salsicha também, não. Vamos lá, meu Brasil! Tem áudio, Yas? E vocês podem perguntar pra Yas o que vocês quiserem no youtube.com/mixtudonamix. Mais comidas típicas.
1: Ó, o Wes mandou aqui, ó, que em Belém tem o famoso bolo podre.
0: Como
1: que
0: é
1: na
0: que
1: verdade
0: é
1: bolo de farinha de tapioca com leite condensado. Pô, cara, você me assustou aqui. É bom, a Yas tá aqui, ó, tá confirmando.
0: Você
1: que
0: já comeu
1: é
0: bolo
1: bom.
0: Podre, Yas? É. Que nada de podre tem, capaz.
1: Inclusive que o palmito, o palmitinho, que eles falam que aquela massa que esfarela não chama de massa podre.
0: Ah,
1: eu tô errado. É massa
0: podre. É verdade.
1: Podre.
0: Tem até uma torta, né, que a galera fala, né?
1: Ô, você quer... Nossa, não posso falar isso. Assim,
0: não. O que que é? Tá. Dá um jeito, codifica.
1: Não, você quer sacanear
0: o
1: amigo.
0: Você faz alguma coisa.
1: Você quer sacanear o amigo, você dá duas empadinhas pra ele, tira toda a cerveja do ambiente.
0: Tadinho.
1: Tira todo o quentão. E aí, mano, ele fala farofa.
0: Não tem como. Resseca tudo, resseca. Cuidado, não vai matar seu amigo.
1: Pelo amor
0: de
1: Deus.
0: Olha, galera, tem muitas mensagens chegando aqui, ó. Ai, que delícia ouvir você narrando a festa junina aqui, Giza. Eu dançava quando era criança, hoje tenho 50 anos e vejo essas quadrilhas estranhas com músicas juninas misturadas com outros ritmos. Eu gosto da festa junina raiz. Amo quentão, vinho quente, cachorro quente e tudo que é de milho. Tô no trabalho agora, mas vendo vocês pelo YouTube. A gente tá bonito?
1: A gente
0: pôs um look.
1: A gente tá no jeito. Aliás, você quer que eu conte aquela história de uma festa junina que eu quase fui de arrasto?
0: Do pau de sebo?
1: É, não.
0: Eu quero a do pau de sebo.
1: A do pau de sebo, tipo... Ah!
0: Tô zoando.
1: Mas você sabe que a gente... Eu vou deixar essa pra depois.
0: Sabia que o Caco já tentou subir no pau de sebo?
1: É.
0: Eu nunca tentei, nunca consegui, mas eu gostaria, porque eu acho tão engraçado. Não, a gente tá brincando, que mesmo é muito engraçado. É difícil mesmo, né?
1: É difícil, cara. Inclusive tinha lá no Jaraguá Clube Campestre, né? Essas as melhores festas juninas aqui de São Paulo, na minha humilde opinião. E aí tinha o pau de sebo. E a gente sempre tentava pegar a prenda que tava lá em cima. Só que é tipo muito, mas muito, muito, muito difícil. E a gente tentava fazer escadinha humana, né?
0: Vai
1: ou tentava
0: de tudo,
1: pegar
0: gente.
1: Ali, ia no banheiro, pegava aquele monte de papel, tentava enxugar ali pra ver se tirava o sebo, não adiantava. Um belo dia, eu falei, que subir nesse negócio o quê? Vou me sujar, vou ficar me estressando, pra quê? Eu falei, tenho uma bola, sou bom de pontaria, vou ali acertar a prenda e jogar ela pra baixo, né? Aí eu fui e, pá, acertei e derrubei a prenda. Detalhe, na época meu pai era da diretoria do clube, né? E na hora já falou, ih, olá o filho da Alceu.
0: Trapaceando
1: a festa junina. Ah, eu fui lá e passei vergonha. Meu pai chegou e me deu aquela, né? Aquela bronquinha básica de papai ali na frente de todo mundo, né?
0: Mas vocês viram que coisa doida? Nada como uma bola do Caco e um pau de sebo pra pegar a prenda!
1: Eita, não.
0: Cada um não joga com alguém que tem. Ah, peraí, vocês não sabem o que aconteceu.
1: Ih, os caras do Charlie Brown invadiram a cidade.
0: Ó, lembra que a gente falou aqui sobre Mugunzá?
1: Mugunzá.
0: É a canjica em alguns lugares. É, mandou aqui, ó, buraco quente também tem aqui na minha região. Chegou lá, ó, é uma comida de milho cozido com açúcar e leite moça. Muito bem, obrigada, meu povo, respondendo as nossas dúvidas.
1: É isso. E você sabe que teve uma festa junina, eu sou louco de milho, né? Se você me der um, assim, aquela garrafa de suco de milho, eu tomo inteira.
0: Você gosta?
1: E aí, num show do NX, que a gente fez numa cidade interior de Minas, né? Numa feira de milho, numa época junina. E eu fui lá e falei, pô, tinha tudo de milho. Os caras montaram assim, cara, era tipo meio Forrest Gump, lembra? Sorvete de camarão, né? Mas era tudo de milho. E eu fui comendo, e eu fiz o show. Aí acabou o show, eu falei, não vou embora sem comer mais, né? Fui lá, comi pamonha, comi pural.
0: Tudo, direito, né?
1: Que tinha, cara. Quarta cena, eu tô no ônibus ali, nariz escorrendo, o cara eu espirrando. Aí o Daniel me leva pro banheiro, o Daniel, o baterista do NX, eu fico, cara, vem a sua cara aqui, ó. A hora que eu vou olhar, minha cara inchada. Eu tava tendo uma intoxicação de tanto milho que eu comi. Você
0: Meu
1: acredita?
0: Deus do céu.
1: Pois é, cara. Então tome cuidado aí, se você for comer muito milho, vê lá o milho que você vai comer, hein, rapaz.
0: É, gente, pelo amor de Deus. Eu sei que é raro, né, às vezes essas festas, uma vez no ano, eu olho lá, mas assim, cuidado com as comidas. Tem áudio?
1: Então bora.
0: Ó, quem quiser mandar Correio Elegante, manda também. Vambora.
2: Eita, que maravilha, Giza, Caco de volta. Que saudade que eu tava de ouvir você, deixá-lo sem resposta no rádio.
0: Aí eles gostam, né?
1: Ah, era só pra me deixar sem
0: só
1: resposta.
0: Só uma coisa que eu acho estranho, na boa, o Caco falou do milho, que ele passou mal. Aí eu tenho uma pergunta pra fazer pra ele, assim, mas é só uma curiosidade minha mesmo.
1: Vai lá,
0: Caco,
1: filho.
0: No meio de tanto milho que você comeu, onde você guardou os sabucos?
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1: Eu falo pra galera colar na live, que tem coisas, cara, que acontecem na live. Gente, vocês acreditam que o ouvinte aqui tirou uma onda comigo?
2: Ah, tomou invertida.
1: Mas tomou uma.
2: Não é esse aqui, ó.
1: Mas pra brincadeira, que a gente quer tirar. A gente tira a salva.
2: É lógico.
1: Foi bem, não fui
2: assim. Tamo junto,
1: fala a verdade,
2: tamo,
1: cara,
2: junto.
1: Galera, daqui a pouquinho a gente vai falar das brincadeiras. Pula saco, a dança da laranja. A gente quer saber as brincadeiras que você já viveu na quadrilha.
2: Na quadrilha, ó.
1: Exatamente.
2: Ó, você tá vendo, ó, o Fernando aqui mandou aqui, ó. Fernando mandou aqui, mandou aqui, mandou aqui. Tô repetindo. Meu cérebro tá em loop ainda,
1: exatamente,
2: na viagem.
1: Exatamente.
2: Ó. Giza fazendo bullying com o Caco. Nossa, coitado. Ha, ha, ha. Ah, é, né?
1: É, gente, isso não é bullying. É brincadeira de amigos. Inclusive, deixa eu falar uma coisa pra vocês que estão aqui no rádio. A gente fez um vídeo muito legal. Hoje foi o reencontro meu e do Caco depois de 40 dias separados, porque eu tive férias, ele também teve. E esse vídeo desse momento tá lá agora no YouTube. Não, no YouTube não, no meu, né? No giza.on, em collab com @mixtudonamix. Vai lá ver essa vibe e também conhecer os apresentadores. Muita gente escuta a gente, ô Caco, mas nem imagina como a gente é.
2: Nem imagina.
1: E hoje a gente tá a caráter, a gente veio de arraiar do Mix Tudo e a gente quer vocês lá comentando muito. Vamos lá então, @mixtudonamix no Instagram ou no meu, no giza.on, e também @cacograndino. Bora pro intervalo que daqui a pouquinho a gente volta, fechou?
2: Bora.
1: Fechou.
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13: Bora lá, motorista, de volta por aqui na Mix. E nessa segunda-feira mais chuvosa, falo que passa ali pela BR-277, trânsito bastante lento na região do Cajuru, devido às obras. 4 km de fila, 25 minutos parado. Por isso, vale sim desviar pela Avenida das Torres. 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
14: Estamos de volta no Arraial do Mix Tudo. Nossa, tem tanta brincadeira boa. Ô, Caco, na boa, pra mim a corrida do saco, que ele já brincou com a corrida do saco na época da escola. Mano, hoje, é muito bom.
16: Até o amiguinho dar o tropeço ali perdeu um dente.
14: Perdeu,
16: né?
14: Um dente, bateu.
16: Aí já fica caráter. Cara, já fica bonitinho,
14: já,
16: né?
14: Já fica com aquela falha assim,
16: é,
14: né?
16: É, aquele dentinho preto que a gente, mano, faz, você pode perder ali no jogo do saco também.
14: Agora, aquela pescaria pra pegar prêmios também é muito da hora.
16: É,
14: tem a
16: também.
14: Dança das. Gente, a dança das cadeiras.
16: Mano, isso aí dá ruim.
14: Dá
16: já
14: ruim,
16: vi,
14: mesmo.
16: Dá ruim.
14: Alguém vai sentar e não vai ter cadeira e vai doer.
16: Mas já vi alguém sentar que não era exatamente na cadeira, mas tudo bem.
14: Sentou no. Sobe o som. Acertar a boca do palhaço, isso eu nunca vi, não.
16: Você nunca viu?
14: Você pega a bola e joga?
16: Você tem que jogar e aí você ganha a prenda quando acerta a boca do palhaço. Mas tem várias também. Eu lembro daquelas que tinha espingardinha, que você tinha que acertar na bexiga.
14: Na
16: também.
14: Bexiga também, né?
16: É.
14: É verdade.
16: Aquela do porrete, sabe, que você batia lá, tinha que subir o negócio e bater no sino lá em cima pra você ganhar a prenda também.
14: É verdade, tem mais.
16: Então.
14: O bingo junino. É
16: bingo
14: muito
16: junino.
14: Gostoso o bingo,
16: eu
14: né,
16: gosto.
14: Gente? Cadeia junina?
16: Oh, não, esse aqui tá... Pelo amor de Deus, esse que você colocou aqui na pauta, mano.
14: O que que ela falou?
16: Que isso, cara?
14: Ela falou...
16: Corrida de três pés, gosto.
14: Cadeia junina?
16: Oh, não, esse aqui tá... Pelo amor de Deus, esse que você colocou aqui na pauta, mano.
14: O que que ela falou?
16: Que isso, cara?
14: Ela falou...
16: Corrida de três pés.
14: Outro. Não, eu acho... Essa punha na testa...
16: Que isso, cara?
14: Ela falou...
16: Corrida de três pés.
14: Outro. Não, eu acho... Essa punha na testa...

0: você tá...
1: Caramba, mas isso que aí é isso, a sorte. Cara? Não, eu quero saber, joga em outras coisas, esse maluca.
0: Você tá...
1: Caramba, mas isso que aí é a sorte. Cara? Não, eu quero saber, joga em outras esse coisas, maluca. Tem tanta sorte. Cara, eu não consigo ganhar nada no bingo. É difícil ganhar no bingo, né?
0: Você vai ganhar, sabe o que você... Você vai ganhar, sabe o que você...

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1: Mix Fodando 1 para as 7. Essa foi a nossa última de hoje. O arraial do Mix Tudo foi demais, não foi, Caco?
2: Podia ter mais um pouquinho, hein?
1: Nossa.
2: Mix Tudo e mais um pouco. Quem sabe um dia.
1: É, rapaz. Ó, foi demais. Muita gente mandou áudio, muita gente chegou chegando. E hoje tivemos a volta dele. Caco Grandino voltou. Agora é Giza e Caco, de segunda a sexta às 18 horas aqui pela Rede Mix de Rádio. E só um detalhe muito importante, que muita gente tá comendo bola no bom sentido.
2: Ah, que isso.
1: O que, que acontece? Agora a gente ganhou um canal no YouTube. Então tem muita gente ainda que tá acompanhando a gente no YouTube da Rádio Mix.
2: Sim.
1: Beleza? Porque a gente tá fazendo a transmissão junto, mas a gente vai parar com isso. Então a transmissão vai ser feita somente no nosso canal, youtube.com/@mixtudonamix. Vai lá. Só tem mato ainda. 600 inscritos, né? Que a gente tá começando ali com aquele canal. Então, entrou ali, já vai se inscrevendo, ativa o sininho e vem fazer parte da família Mix Tudo, que tem muitas novidades ainda nesse ano. Agora, galera, antes de ir embora, a gente tem uma dica muito da hora pra quem acompanha o programa aqui. 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
1: 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Agora, só mais uma coisa. A semana só tá começando. A gente tá em clima de festa, né? Hoje a gente brincou aqui com a Raia do Mix Tudo. Amanhã a gente vai falar de astrologia.
2: Gosto.
1: E previsões.
2: Tô precisando aí.
1: Isso não é muito da hora.
2: Tô precisando de ver os meus caminhos aí pra essa semana.
1: Cara, a gente vai ter uma convidada amanhã que manja de signo, mas manja também de tarô e previsão. Óbvio que a gente vai perguntar se o Brasil vai ter o Hexa.
2: Ah, com certeza.
1: Não, essa pergunta eu não nem me arrisco a fazer.
2: Não, vai bugar o tarô.
1: Mas vai ser muito da hora. Então a gente vai falar de astrologia, né? Falar de signo, dúvidas, curiosidades. E a gente vai trazer também previsões pra você. Quem quiser jogar o baralho, entra com a gente ao vivão no youtube.com/@mixtudoamanhã a partir das 18 horas e aqui pela Rede Mix de Rádio. E na quarta tem Brasil, hein?
2: Brasil!
1: Tem gol! É o que a gente espera. Eu falei, ô Caco, sexta-feira, que se não for pra jogar, paquetar.
2: Paquetar, né?
1: Então, gente, ó, tem que jogar.
2: Se não for pra jogar, você vai colar aqui com a gente também, porque vai rolar a transmissão na galera do Charla Podcast, hein?
1: Cara, eles estão arrepiando a transmissão que fala a língua da galera da Mix. É uma transmissão diferenciada, dinâmica, precisa e que traz muita emoção. Não à toa, a Mix é a rádio oficial dessa transmissão aqui da Copa 2026. Então é isso, a semana tá recheada, então venham com a gente amanhã que tem previsões astrológicas, tem signos, vai ser muito especial e a semana toda comigo e com o Caco. Ele voltou, olha o Caco, é verdade.
2: Só que agora sim. Olha, você quer emoção, Kery?
1: Ah,
2: faz o seguinte, abre o seu Instagram aí.
1: Agora?
2: Agora.
1: Ó, ai, será?
2: É, não, abre aí, ó, você vai, digita aí, ó, vai.
1: Arroba.
2: Caco.
1: Arroba Caco.
2: Grandino.
1: Isso,
2: tá seguindo?
1: Tô seguindo.
2: Então bora, que você vai ter muita emoção. Agora é o seguinte, se você quer muito entretenimento também, eu acho que eu vou abrir o meu Instagram e vou seguir alguém aqui. Como
1: segue,
2: é que faz?
1: Segue. Entra aí, coloca arroba.
2: Arroba.
1: Giza.
2: Giza.
1: É, G-I-S-A, né?
2: G-I-S-A.
1: Ponto.
2: Ponto.
1: On.
2: On.
1: É a única Giza que tá online.
2: Não, tá
1: o
2: fácil.
1: Tá
2: eu digitei Giza, só apareceu você aqui.
1: Só
2: é
1: eu?
2: Única, é única.
1: É eu. E tem o nosso.
2: Ah, o nosso
1: agora
2: também.
1: Agora não, peraí, para todo mundo. Pega aí o Instagram todo mundo.
2: Agora
1: e coloca arroba.
2: Arroba.
1: Arroba. Mix tudo na Mix. Pronto?
2: Tá bom.
1: É isso. É arroba isso. Mix tudo na Mix, meus amores. Inclusive tem um vídeo bem da hora lá, meu, do Caco, essa volta do Caco e esse esquenta pra essa semana. Beijo pra todo mundo. Amanhã está de volta com muito mais. E às 8 da noite, pra quem tá com saudade do Raiz, que representou bastante aqui nas nossas férias, o que tem?
2: Daqui a pouquinho, 8 horas da noite, tem Pet no Zap com o Roberto Raiz.
1: É isso aí, galera. Até amanhã. Beijo. Caco, vamos tomar um café?
2: Agora.
1: Vamos comemorar? Vamos.

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3: Bora lá, motorista, pra fechar minha participação aqui na Mix, falo com quem passa ali pela região do Alto da 15. Rua José de Alencar, com trânsito bastante carregado, desde a Rua do Herval até a 15 de novembro. São 10 minutos para passar pelo trecho de menos de 1 quilômetro. Vale sim desviar pela Rua Atílio Bório para economizar alguns minutos. 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

Gente linda, tudo certo? Bom começo de semana pra você que parou aqui no melhor mix do Brasil. A gente já pode começar essa semana ganhando presente, né? 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Aquela coisa. Quero saber o teu nome, de onde você tá ouvindo a Mix e esse som pra gente começar bem a semana. Todos os sons que entrarem no ar entre 8 e 9 da noite são os que vão chegar no zap da Mix. Então coloca o teu som na programação, tá? É o 11 983 40 8000. Agora é contigo, faz o show.

minutos para as 8 da noite. Cássia Regianella, quando fiz um show exclusivo só para você, ouvinte da Mix, a gente curtiu Malandragem. E aí, pessoa do bem, sabe aquele kit bacana?

0: edição da hora, viu, Regis?
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0: Opa, deixa eu contar. Katy Perry tá de volta. Ela anunciou que vai lançar um novo single. A música se chamará Watch It Burn. Os rumores sobre esse som, na verdade, já circulavam um tempinho pelas redes sociais. E junto com o anúncio desse som, ela aproveitou para falar que esse single é sobre luta contra o lado mais sombrio. Segundo Katy Perry, o ano passado foi bem difícil. E que agora, tudo bem lidar com a dor, a raiva e seguir em frente. O que a gente pode pensar? Pelo visto, vem uma música poderosa da Katy Perry por aí, hein? Ó, o novo single da cantora, Watch It Burn, chega às plataformas no próximo dia 25. Sexta-feira, estaremos aqui com as parabólicas ligadas, viu, Katy Perry? E para saber mais notícias sobre ela e os seus artistas preferidos, vai na nossa casa na internet, radiomixfm.com.br.
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0: Bora, bora pra diversão, já já, pede no zap.
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2: 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Aqui vai uma dica para você cuidar da saúde do seu coração. Durma bem. Tem um sono reparador. Um bom sono é à noite e de 7 a 9 horas por noite para ajudar na regulação da pressão arterial. E você também pode controlar o estresse, o dia a dia, a correria. Você pode balancear o equilíbrio com atividades como a meditação, hobbies, brincadeiras, momentos de lazer que ajudam a reduzir as tensões que afetam os batimentos e a pressão arterial.
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0: Ora, pois, hora de você brilhar. Melhor ouvinte do Brasil. Tudo certo? Uma ótima semana aí teremos. Depende de você aí pra gente tocar tua música, né? Tá com o celular na mão? Todo dia você não manda uma mensagem de voz pelo zap? Então abusa desse microfoninho aí. Nessa mensagem de voz você vai mandar pedindo o teu som. Além desse som, eu quero saber o teu nome. De onde você tá ouvindo a mix? Bora combinar assim? Tudo isso pro 11 98340 8000. Agora é contigo.
8: Alô, galera da Mix, aqui é a Denilson de João Pessoa, na Paraíba. Eu queria ouvir uma música do Red Hot e oferecer para todos os ouvintes esse melhor mix do Brasil. Valeu!
0: Bora, Denilson! Olha, você já começa o programa recebendo um presente do Denilson. Bora ouvir Red Hot.
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1: Um monte de gente bacana chegando por aqui. É você, Santiago? Santiago mora em Bom Jesus dos Perdões, interior de São Paulo. Também chegou por aqui Luiz Carlos, conhecido como Xodó. O Gabriel, motorista por aplicativo, só não falou de onde você tá fazendo a rodagem, né, Gabriel? Mas a você e a todos os motoristas e as motoristas por aplicativo desse país, que vocês tenham uma ótima semana. Obrigado pela companhia aqui na Mix, vocês são 5 estrelas. E aí, bora ouvir o quê? Pelo 11983408000, o número do zap da Mix, manda uma mensagem pra cá.
2: Boa noite, sou a Júlia Rodrigues de Vila Velha. Gostaria muito de escutar a música Cheerleaders, do Omi.
1: Vamos escutar.
0: Bad

0: tá em Curitiba e você me conta numa mensagem de voz pedindo o teu som, não esqueça de falar de onde você tá ouvindo a Mix, que é importantíssimo, a gente quer saber. É só mandar uma mensagem de voz pro 11 983 408 1000. Faz bonito.
1: E aí, Mix?
0: E aí?
1: Boa noite.
0: Boa.
1: Eu quero ouvir Charlie Brown. Toca aí pra mim.
0: Agora. Tu manda. Pede no Zap Mix. Receba.

0: Mix, agora são 8h27, o Chris Martin, o Coldplay, Confused Like I'm Falling in Love, só fechou porque você pediu.
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0: E o zap da Mix é o 11 983 408 000. O artista só vai entrar aqui se você pedir, então que artista é esse? Que música é essa que você adora? Conta pra mim aí numa mensagem de voz. Só falta você.
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0: som aqui, né? Nosso zap é o 11 983 408 mil. Nessa mensagem de voz você manda uma todo dia, manda uma pra gente. Quero saber o teu nome, de onde você tá ouvindo a Mix nesse Brasil grande de meu Deus. E esse som pra todo mundo ficar feliz.
1: Boa noite, Mix. Boa. Eu sou Kátia. Eu gostaria de pedir Chris Brown, Wall to Wall.
0: Pedra
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0: boa pra namorar, né? Mix, agora são 8h41, Mother Monster com o Bruninho, Lady Gaga e o Bruno Mars, Die With a Smile.
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0: Facinho demais pedir no zap, a diversão é todo dia, de segunda a sexta, na verdade, das 8 às 9 da noite. Todos os sons que a gente tá curtindo aqui e até às 9, são as que chegam pelo zap da Mix, que é o 11 98340 8000. Facinho demais, já guarda esse número aí na agenda do seu celular, pede uma música, manda uma mensagem de voz, faça como o Thiago, ele está em Boston, nos Estados Unidos. Valeu, Thiago, querido. Tudo de bom pra você aí, tá? Sucesso. Josué Delgado está em São Paulo, capital. E tu, tá por onde? Vamos ouvir o quê?
2: Boa noite, tudo bem, galera da Mix? Aqui é o Caio, do interior do Paraná. Eu queria estar escutando aí a música do Green Day, When I Come Around.
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0: Snap. Sabe o que é Snap? É um instalar de dedos. A gente curtiu a Rosalinha porque pediram o Snap no instalar de dedos.
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0: Sabe que é tão rapidinho você pedir uma música aqui na Mix? Só apertar o microfoninho aí do Zap, né? E mandar aqui pra gente no 11 983 408 mil, uma mensagem de voz assim, ó.
2: Fala, Mix. Aqui quem fala é o Wilton, de João Pessoa, Paraíba. Sou motorista de aplicativo e gostaria que vocês cantassem para mim Legado, Marcelo Falcão. Oh. Que chorão.
0: Paulada a todos os motoristas e motoristas e também aos taxistas do Brasil. Obrigado pela carona.
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1: Mix, falta um minuto para as 9 da noite. Fez o check-out a Dua Lipa, mais nova casada do pedaço. Ela casou, mas ainda vai fazer a festa, hein? Ou queria nessa festa, e quem não, né? Bom, pessoal do bem, amanhã, no mesmo horário, às 8 da noite, a gente pode abrir o programa com o teu som preferido. Já tem muita gente aqui na fila, mas já manda pra colocar amanhã no 11983408000. Aquela mensagem de voz, abusa desse microfoninho aí do Zap. Eu quero uma mensagem de voz com o teu nome, de onde você tá ouvindo a Mix, e esse som pra gente ficar feliz na terça-feira. Manda ver.
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0: Está no ar a Voz do Brasil. As notícias do governo federal que movimentaram o país no dia de hoje.
1: Olá, boa noite.
2: Boa noite para você que nos acompanha em todo o país.
1: Segunda-feira, 22 de junho de 2026.
2: Vamos ao destaque do dia, Nova Indústria Brasil.
1: No Rio de Janeiro, o presidente Lula anuncia investimentos de mais 140 bilhões de reais para desenvolver o Parque Industrial Brasileiro.
2: Fertilizantes, máquinas agrícolas.